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2: Culpado Tarcísio. Aí MP Boa por aqui na 100.3, mandando um abraço super legal aí ao meu amigo Gerson Maciel, ligado, estudizado com a gente, né? Um grande abraço, alusão gaúcho da soja, né? Um abraço super legal aí a dona Ivone, ao Anderson, boa noite, graça, tudo bom? Ao Romário, que tá ligado comigo, mandando abraço aí pro Barbosa, pro Tony e também pro Carvalho, a Ana Luísa, oferecendo música pra João Gomes, Edilamar, Ademir, Valtileia. Alô, Núbio, tudo bom? Tá oferecendo música aí pro Renê, pra Silvana, pro Elieldio e também para o Lourival de Araújo, né? E falar em Lourival, quem tá comigo também aqui na 100.3 é ele, Lourival Braga. Fala aí!
5: Boa noite, eu sou Lourival Braga. Continua indo no sul do estado. Uma boa noite para o Sargento Lopes, Sargento Araújo, aí em Boa Vista, e também o nosso amigo Mão Branca, seu Antônio Silvio Leite, o meu cunhado lá na comunidade do Boqueirão, Cido Alto Alegre, Dinho, e também para o Assis, lá na comunidade do Pium, Cido Alto Alegre, e demais ouvintes para cá do sul do estado também, que está na sintonia. Eu quero pedir mais uma vez que fim de semana vai ser muitas pessoas vêm para o seu sítio, para o seu lote. Mas se você tomar alguma, você pode beber à vontade, tá bom, amigo? Não é proibido você beber uma. Mas se tiver um pouco alcoolizado, você espera, durma, ou espera alguém dirigir. Se tiver com sono também, não treina, por favor. Pois é, Fábio, vamos por cá, pá. Vamos por cá. José Augusto, chuva de verão. Que curtindo no aplicativo esse som maravilhoso. Ah, quero mandar uma boa também para o seu Abrelino, lá na, chama-se Normandia, lá no sítio Jezrael. Boa noite, seu Abrelino, turma Beija-Flor, toda aquela turma boa que está em sintonia. Mandar uma boa noite também para o amigo meu lá em Santarém, no Pará, está no aplicativo também. Outro amigo meu está te ouvindo, no Jacaré Acanga, também no Pará, tá bom? Jacaré Acanga. Vamos por cá, sempre me fala que estamos ouvindo aí através do aplicativo a 100.3, das pessoas que Ana Roraima. Valeu, Fábio Tarcísio, um bom final de semana.
2: Valeu, ele pediu qual música mesmo, vamos ver aqui se acerta aqui.
5: Não, que curtindo no aplicativo esse som maravilhoso. Aqui, ah, alguém dirigir. Se tiver com som também, não treina, por favor. Pois é, Fábio, estamos por cá, pá. Vamos por cá. José Augusto, chuva de verão. Que curtindo no aplicativo esse som maravilhoso. Ah, quero mandar uma boa noite também para o seu Abrelino.
2: Chuva de verão!
5: Bom dia.
2: José Augusto.

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9: 20h34, boa noite, ligado comigo tá Dona Irene, na escuta da nossa programação. Oi Dona Irene, lá no Pérola, né, no churrasquinho da garagem, curtindo aí nos espetinhos da garagem, né, curtindo aí a nossa programação. Quero aproveitar a oportunidade e mandar um abraço a todos os clientes por aí, saboreando esse churrasquinho maravilhoso da Dona Irene Fernandes, aí no Pérola, espetinho da garagem, né? Grande abraço, obrigado pelo carinho, obrigado pela audiência. 20h35 na capital de todos nós. 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E música a gente rola.

0: sair curtindo a vida com a família e com as pessoas que estão sempre ao nosso lado. Mas antes de ir embora, quero realmente agradecer a cada um de vocês que estão aí do outro lado. Dizer que eu vou estar com saudade, mas uma saudade leve, porque logo logo nós estaremos juntos, né? Quero te desejar um bom final de semana maravilhoso, repleto de realizações, e que você, né, que nem disse meu amigo Lorival Braga, né, se tomar aquelazinha, dá um tempo, pensa aí nas pessoas que você deixou em casa, tá ligado? Sempre tem alguém te esperando, sempre tem alguém que te ama, alguém que gosta de você. Então quero te desejar paz, saúde, felicidade, um bom final de semana, que você tire um tempinho para procurar em um tempo sagrado e agradecer ao nosso Deus Pai Todo-Poderoso por tudo de bom que vem acontecendo na nossa vida, né? Então um grande abraço, tchau, tchau, no oferecimento de Alfa Viagens, Loja Neo, Odonto Company, Unidade Santa Luzia, Mercadinho Alegria lá no Bonfim, Frigo 10 e Paraíso das Tintas. Você ficou com o seu programa MP Boa. Tchau, tchau. Até segunda, se Deus quiser.
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0: 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As notícias do governo federal que movimentaram o país no dia de hoje.
1: Olá, boa noite.
2: Boa noite para você que nos acompanha em todo o país.
1: Sexta-feira, 31 de julho de 2026.
2: Vamos ao destaque do dia.
1: Combustível renovável.
2: Gasolina com 32% de etanol começa a valer amanhã. Claudimário Carvalho.
3: De acordo com estudos técnicos, os veículos apresentam funcionamento adequado sem impactos relevantes no desempenho ou nos sistemas de combustível.
1: Educação. Professores e estudantes da rede pública de ensino podem acessar livros didáticos em formato digital.
2: São mais de 2.800 obras que podem ser acessadas pela conta gov.br. Natália Kuslick.
4: O catálogo reúne obras didáticas e literárias e abrange desde os anos iniciais do ensino fundamental até o ensino médio.
1: E hoje nós vamos falar sobre uma arte que é patrimônio cultural brasileiro.
2: Poesia pendurada no barbante, rima perfeita que conta as histórias do povo e do dia a dia do sertão. É o cordel.
1: O projeto quer valorizar a atividade no país. Graziele Bezerra.
5: A iniciativa prevê atividades como seminários, tratamento de acervos e apresentação de cantadores, poetas e xilógrafos.
2: Hoje na apresentação da Voz do Brasil, Luciano Seixas e Mariana Jungmann.
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2: A Caixa Econômica Federal conclui hoje o pagamento do lucro do Fundo de Garantia por Tempo de Serviço, o FGTS.
1: Quem tem direito já pode consultar o valor de recebimento.
2: Nós vamos conversar agora com a repórter Luana Karen, que vai explicar pra gente como funciona essa distribuição.
1: Luana, boa noite. Fala pra gente então desde quando é feita a repartição do lucro do FGTS.
6: Boa noite, Mariana, Luciano. Boa noite aos ouvintes da Voz do Brasil. Olha, desde 2016, o Fundo de Garantia por Tempo de Serviço, FGTS, distribui parte do lucro obtido com aplicações em áreas como habitação, saneamento, infraestrutura e títulos públicos federais. A repartição é definida pelo Conselho Curador do Fundo, que estabelece tanto o percentual do lucro a ser distribuído quanto o índice usado para calcular quanto cada trabalhador recebe.
2: E como é que ficou a distribuição neste ano, Luana?
6: Olha, Luciano, neste ano o índice definido foi de 0,01868341. Para calcular o valor que irá receber, o trabalhador deve multiplicar o saldo existente na conta do FGTS em 31 de dezembro de 2025 por esse índice. Mas eu vou dar um exemplo para ficar mais fácil. Quem tinha R$10 mil de saldo naquela data vai receber R$186,83. De acordo com a resolução do Conselho Curador, 89% do lucro obtido pelo FGTS em 2025 serão distribuídos aos trabalhadores, o que equivale a R$13 bilhões. De acordo com o secretário de Proteção ao Trabalhador do Ministério do Trabalho e Emprego, Carlos Augusto Gonçalves, o valor é depositado em contas ativas e inativas.
7: Contas ativas são aqueles trabalhadores que têm vínculo. Contas inativas são aqueles trabalhadores que não têm mais vínculo empregatício, mas são beneficiados também, né, por essa distribuição de resultado. É só ele entrar no APPS, entrando do FGTS, constatar qual é o seu saldo. Os trabalhadores e as trabalhadoras receberão essa distribuição de resultado nas suas contas através de uma correção do valor do saldo.
1: Agora, Luana, e o trabalhador pode sacar esse dinheiro já imediatamente?
6: Não, Mariana, só nos casos previstos em lei. É importante lembrar que o dinheiro creditado como repartição do lucro segue as mesmas regras do FGTS. Ou seja, ele só pode ser sacado em situações como a compra da casa própria, demissão sem justa causa, aposentadoria ou doenças graves. O valor foi creditado na conta do FGTS de pouco mais de 138 milhões de trabalhadores e pode ser conferido no aplicativo FGTS ou pelo Internet Banking da Caixa para quem é cliente do banco. Mariana e Luciano.
2: Obrigado, Luana, pelas informações ao vivo aqui na Voz do Brasil.
1: Passa a valer amanhã a gasolina com percentual obrigatório de 32% de etanol.
2: A medida entra em vigor por um período de 180 dias, prorrogáveis por mais 6 meses.
1: Baseada em estudos técnicos com veículos leves e motocicletas, a alteração amplia o uso de combustível renovável.
2: Além de reduzir a necessidade de importação de gasolina e reforçar a segurança energética nacional.
3: O governo do Brasil publica a resolução que institui temporariamente a gasolina E32 e a nova mistura começa a valer neste sábado, 1º de agosto. Com a mudança, o percentual obrigatório de etanol anidro na gasolina sobe de 30% para 32% em todo o Brasil. A medida tem validade inicial de 180 dias, com possibilidade de prorrogação por mais 6 meses. Segundo o Conselho Nacional de Política Energética, a alteração busca ampliar o uso de combustível renovável produzido no país, reduzir a necessidade de importação de gasolina e reforçar a segurança energética nacional. A decisão é baseada em estudos técnicos que avaliam veículos leves e motocicletas movidos exclusivamente a gasolina. Os testes analisam partida, aceleração, dirigibilidade, emissões e durabilidade dos componentes. De acordo com o relatório, os veículos apresentam funcionamento adequado, sem impactos relevantes no desempenho ou nos sistemas de combustível. A resolução também estabelece que a adoção definitiva da gasolina E32 ou de misturas superiores vai depender de novas avaliações. Claudimário Carvalho, para a Voz do Brasil.
1: Obras didáticas e literárias na palma da mão. É o Programa Nacional do Livro e do Material Didático Digital.
2: Saiba agora como acessar livros da rede pública pela internet.
8: Uma plataforma permite que professores e estudantes da rede pública de ensino acessem livros em formato digital. O catálogo reúne obras didáticas e literárias e abrange desde os anos iniciais do ensino fundamental até o ensino médio. Como destacou Fernanda Pacobaíba, presidente do Fundo Nacional de Desenvolvimento da Educação.
9: Hoje, o nosso PNLD Digital reúne um acervo com mais de 2.800 obras, entre os livros didáticos e literários de diferentes etapas da educação básica. O leitor digital também conta com recursos de acessibilidade e personalização, como ajuste de contraste, espaçamento e navegação.
8: A avaliação das obras é realizada por professores especialistas do Banco de Avaliadores do Programa Nacional do Livro e do Material Didático, selecionados por uma comissão técnica. Os materiais didáticos de cada etapa de ensino se renovam a cada 4 anos. O acesso à plataforma pode ser feito pelo endereço pnld.fnde.gov.br com login realizado via gov.br. Reportagem Natália Koslick.
1: Na segunda-feira, começa a campanha de multivacinação para crianças e adolescentes menores de 15 anos.
2: Pais e responsáveis devem levar os jovens até a unidade básica de saúde para atualizar a caderneta de vacinação.
1: E atenção para quem mora nas cidades de São Paulo, Guarulhos e São Bernardo do Campo.
2: O Ministério da Saúde recomenda que os habitantes dessas cidades, com idade entre 0 e 59 anos, tomem vacina contra sarampo.
1: Até o dia 28 de julho, o Brasil confirmou 17 casos de sarampo nesses municípios de São Paulo. E a melhor forma de prevenir a doença é a imunização. Confira na reportagem de Pablo Mundim.
10: O sarampo é uma doença causada por um vírus e transmitida pelo ar. Os primeiros sintomas costumam ser febre alta, tosse, coriza, olhos avermelhados e mal-estar. Depois de alguns dias, aparecem manchas vermelhas que começam no rosto e se espalham pelo corpo, como explica o Dr. Tiago Cavalcante, médico de família.
11: Ele é um dos agentes mais contagiosos, porque geralmente uma pessoa que tem um vírus no seu organismo tem a capacidade de transmitir para até 18 pessoas ao seu redor. E o vírus pode ficar até 2 horas no ambiente ali circulando, né? Então isso ainda aumenta ainda mais a chance de ocorrer a transmissão. E basicamente os sintomas, assim, lembra muito um quadro gripal. Aí logo depois, poucos dias, obviamente, surgem as manchas vermelhas pelo corpo.
10: Mesmo com a eliminação da circulação contínua do vírus no Brasil, novos casos ainda podem surgir quando o sarampo é trazido de outros países. Por isso, especialistas reforçam que manter a vacinação em dia continua sendo a forma mais eficaz de evitar novos surtos. A vacina contra o sarampo é oferecida gratuitamente pelo SUS e faz parte do calendário nacional de vacinação. Na rotina, as crianças recebem 2 doses, aos 12 e aos 15 meses de idade. Em situações de circulação do vírus, como ocorre atualmente nas cidades paulistas de Guarulhos, São Bernardo do Campo e São Paulo, a recomendação do Ministério da Saúde é a oferta da vacinação contra sarampo para todas as pessoas de 6 meses a 59 anos de idade, de forma indiscriminada, que moram nesses municípios. O Dr. Tiago Cavalcante reforça que a vacinação é fundamental para combater o vírus.
11: A ideia, fazer até um comparativo, por exemplo, um incêndio, né? É que não surja a faísca que vai acender aquele incêndio. Então, por exemplo, se a população da cidade estiver vacinada, o vírus chega, pode até chegar, mas ele não encontra quem infectar, porque o nosso organismo, né, vai estar ali com a barreira de proteção bem ativa. E o vírus morre ali. E é o que a gente chama até da imunidade coletiva, da imunidade de rebanho.
10: O sarampo pode ainda causar complicações graves, como pneumonia, inflamação no cérebro e até levar à morte, principalmente em crianças pequenas e pessoas com baixa imunidade. Quem não sabe se recebeu todas as doses pode procurar uma unidade básica de saúde para verificar a caderneta de vacinação. Reportagem Pablo Mundim.
2: Quem se inscreveu no FIES já pode checar se conseguiu o financiamento estudantil.
1: Prazo para confirmar as informações vai até a semana que vem.
2: E quem não foi selecionado já está na lista de espera para aguardar as próximas chamadas.
12: Nesta edição do FIES, o Fundo de Financiamento Estudantil, foram disponibilizadas 75 mil vagas em mais de 1.200 instituições de ensino. Com os resultados divulgados nesta quinta-feira, os pré-selecionados já podem completar as informações de suas inscrições até a próxima terça-feira, 4 de agosto. Quem não foi selecionado vai automaticamente para a lista de espera. E as novas chamadas serão realizadas entre 7 de agosto a 24 de setembro. O FIES concede financiamento a estudantes de graduação em instituições privadas que aderirem ao programa e que tenham avaliação positiva no Sistema Nacional de Avaliação da Educação Superior. Os estudantes podem conferir se foram selecionados no endereço acessounico.mec.gov.br/FIES. E para complementar as informações, acessar FIES Seleção, sem cedilha, aluno.mec.gov.br. Edinaldo Júnior para a Voz do Brasil.
1: Atenção, candidatos do Concurso Público Nacional Unificado, CNPU 2.
2: O Ministério da Gestão, Inovação e Serviços Públicos publicou no Diário Oficial da União de hoje nova classificação para recompor vagas remanescentes, não preenchidas e provimento de vagas adicionais.
1: Ao todo, são 702 pessoas classificadas, sendo 242 em vagas remanescentes e 460 em vagas adicionais.
2: Os convocados abrangem o INSS e o Ministério da Gestão e da Inovação e Serviços Públicos.
1: Os classificados devem acompanhar as próximas publicações para consultar procedimentos, prazos e orientações das próximas etapas do concurso.
2: Para saber mais, acesse gov.br/gestão/fique-por-dentro.
1: Ter documentos importantes na palma da mão facilita a vida de milhões de brasileiros e evita deslocamentos desnecessários.
2: Pela conta gov.br é possível acessar gratuitamente certidões e comprovantes usados para solicitar benefícios sociais, participar de concursos públicos e resolver diversas pendências de forma rápida e digital.
13: Você que tem a conta GovBR não precisa sair de casa para pegar uma série de documentos. Vários deles são muito importantes, por exemplo, para pedir o Bolsa Família, o Benefício de Prestação Continuada, BPC, a Tarifa Social de Energia Elétrica, para acessar o Minha Casa Minha Vida e outras políticas públicas federais. São mais de 10 certidões disponíveis para você baixar de graça pelo seu celular, tablet ou computador. Uma delas é a certidão do Cadastro Único, que é essencial para o Bolsa Família, a isenção de taxas em concursos públicos e a carteira do idoso. No GovBR você ainda pode baixar a certidão da pessoa com deficiência, documento fundamental para o sistema de cotas nas universidades, escolas técnicas e empresas. Essa certidão também é exigida para a pessoa com deficiência pedir o BPC. Se você pretende se inscrever num concurso público, vai precisar da certidão de quitação eleitoral. Ela está entre as que podem ser baixadas na plataforma GovBR. Também é possível pegar a Carteira Nacional de Vacinação, o Cartão Nacional de Saúde, o certificado de antecedentes criminais, a certidão de situação cadastral do CPF e do CNPJ. Nessa mesma lista estão disponíveis as certidões negativas de débito da pessoa física, pessoa jurídica e do imóvel rural. Para acessar os documentos, você entra no aplicativo GovBR ou no site gov.br e clica em Atalhos GovBR. Depois, é só olhar a lista de certidões e baixar a que estiver precisando. Reportagem Carlos Oliveira.
1: Os CNPJs, que até hoje tinham apenas números, agora também poderão ter letras.
2: O primeiro CNPJ alfanumérico foi emitido hoje.
1: A ideia é garantir a continuidade das combinações no país.
14: O CNPJ, que identifica empresas, organizações e instituições, está de cara nova. Agora, pode conter também letras e não apenas números. É o chamado formato alfanumérico. A Receita Federal emitiu o primeiro CNPJ desse tipo, com letras e números, nesta sexta-feira. O novo padrão amplia a capacidade de inscrições nos próximos anos e não impacta os CNPJs já existentes, que continuam válidos. O modelo alfanumérico também não altera os direitos, obrigações ou a situação cadastral das pessoas jurídicas já existentes. Novos CNPJs ainda podem ser emitidos apenas com números, já que o limite do sistema ainda não foi esgotado. Empresas que usam CNPJ em seus processos devem verificar se os sistemas estão preparados para receber e validar códigos alfanuméricos. A Receita Federal informou que a emissão de CNPJs neste modelo será gradual e que vai acompanhar a transição. Graziela Mendonça para a Voz do Brasil.
2: Amanhã é dia do cordelista. Você conhece essa arte brasileira?
1: A literatura de cordel faz parte da identidade cultural e carrega histórias, tradições e saberes populares passados de geração em geração.
2: Um projeto lançado no Ceará tem o objetivo de fortalecer a preservação e a difusão dessa manifestação artística por meio de atividades de formação, pesquisa e valorização de cordelistas e xilógrafos.
1: Vamos conhecer mais na reportagem de Graziele Bezerra.
15: O trabalho de um artista popular atraiu a atenção do professor Alex Canuto de Melo para o cordel. Mas o sangue nordestino também teve voz no nascimento de Sabiá Canuto, filho de maranhense com piauiense, neto de sanfoneiro, que além de professor, é poeta e cordelista.
16: Então eu fiquei encantado naquele momento, conhecendo o mestre do pife com o cordel.
17: É galinha, pato, peru, pavão em mavestude, lá vai eu, fui, de avô pra neto.
16: E ele me instigou a buscar me enveredar nesse caminho da poesia popular, do cordel, e achar o meu caminho também a partir daí.
15: A literatura de cordel é considerada bem cultural imaterial pelo Instituto do Patrimônio Histórico e Artístico Nacional, IFAM, desde 2018. O nome cordel vem dos cordões ou barbantes, onde os folhetos ficavam pendurados para serem vendidos em feiras. Essa expressão artística teve forte expansão no Nordeste do Brasil, a partir do final do século XIX. Poesia rimada, métrica perfeita. Para o professor Sabiá, um saber que precisa ser conhecido e preservado.
16: Então, através desse brinquedo que é o cordel e essa diversão, né? E você poder declamar, por exemplo, admiro o pica-pau no galho do angico, passo o dia inteiro, taco, taco, tico, tico, não sente dor de cabeça nem quebra a ponta do bico. Então, sem dúvida nenhuma, a gente precisa ampliar ainda mais esses acessos à literatura de cordel, né? A essa disseminação dessa cultura, né? A valorização dessa cultura.
15: Um projeto chamado Escola Brasileira de Literatura de Cordel e Xilogravura, lançado em Juazeiro do Norte, quer promover e valorizar ainda mais essa manifestação cultural. Para isso, a iniciativa do Ministério da Cultura, em parceria com as Universidades Regional e Federal do Cariri, no Ceará, prevê atividades como seminários, oficinas, tratamento de acervos e apresentação de cantadores, poetas e xilógrafos, como explica Fanca Santos, coordenadora do projeto.
18: Serão aulas e espetáculos, nós teremos um congresso internacional de acervos muito importante, o tratamento técnico de todo um acervo que já está na UFCA, de Pedro Bandeira, Renato Casimiro, meu próprio acervo, entre outros, e vamos lançar uma linha de moda da Xilo, né? Pensando na economia criativa.
15: As atividades devem acontecer até maio de 2027. A programação e informações sobre como participar serão divulgadas no perfil do Instagram, @escolabr de cordel e xilogravura. Reportagem Graziele Bezerra.
2: Mais do que museus, pontos de memória são espaços criados por comunidades para contar e guardar a sua própria história.
1: Essas iniciativas podem ser certificadas e habilitadas para obtenção de apoios, financiamentos e parcerias.
2: A certificação como ponto de memória é uma titulação concedida pelo IBRAM, o Instituto Brasileiro de Museus.
19: A 40 quilômetros de Brasília, o Centro Histórico de Planaltina reúne casarões, praças e a Igrejinha de São Sebastião. Há também um museu histórico, onde é possível conhecer objetos e o modo de viver dos habitantes do final do século XIX. Todo o centro relembra a história do município, que antes de ser incorporado ao DF, pertencia a Goiás e já era um núcleo urbano mesmo antes da vinda da capital para o centro do país. Simone Macedo, presidente e fundadora da Associação dos Amigos do Centro Histórico de Planaltina, detalha o que é possível encontrar no local.
20: Além dele contar a história até os dias de hoje, Planaltina DF, ele tem também as atividades artísticas, como montagem de exposições e também um dos principais eventos de arte contemporânea fora do eixo Brasília, né? É um ponto para que você chegue e viva o local como uma casa da época, né?
19: O Centro Histórico de Planaltina é considerado um ponto de memória, ou seja, uma iniciativa reconhecida por preservar e valorizar a história, a cultura e as memórias de um território ou grupo social. Raquel Teixeira, coordenadora de Museologia Social do IBRAM, explica qual o diferencial desses espaços.
21: Diferentemente de um museu tradicional, que tem a sua atuação baseada naquele tripé edifício, coleção ou acervo, né, e público, os pontos de memória desenvolvem processos museológicos que são baseados na relação território, memória e comunidade. Então, a gente está falando de uma gama aí de processos museológicos que se dão fora dos ambientes museais tradicionalmente reconhecidos, né? São experiências que elas nascem do próprio protagonismo da comunidade.
19: Para um lugar ser reconhecido como ponto de memória, é preciso provar que a entidade responsável desenvolve programas, projetos e ações de museologia de caráter social. Com a certificação, o ponto de memória passa a estar apto a participar de políticas e instrumentos previstos para esse tipo de iniciativa, como explica Raquel Teixeira, do IBRAM.
21: Que pode favorecer a participação em editais, em parcerias com instituições públicas e privadas. É claro, observadas as regras específicas de cada um desses instrumentos, né? E é também uma ferramenta importante para que os pontos de memória possam se conhecer uns aos outros e, a partir daí, desenvolverem ações conjuntas, em parceria, fazerem cooperações.
19: Por meio de uma plataforma online, é possível cadastrar um projeto para certificação e acompanhar o processo desde a etapa de inscrição. E a população pode ter informações detalhadas sobre o histórico de atuação de cada um desses locais. O endereço é pontosdememoria.museus.gov.br. Reportagem Márcia Fernandes.
1: O prazo final para atualizar o cadastro destinado à concessão da licença de aquicultor foi prorrogado até 31 de dezembro de 2026.
2: A atividade pode ser realizada em águas marinhas, rios e lagos.
1: Entre as espécies cultivadas estão peixes, camarões, algas, rãs, peixes ornamentais, ostras e mexilhões.
2: A licença permite o trabalho dentro da lei, a comercialização sem riscos de multas e é requisito para obtenção de crédito rural.
1: Quem explica é a secretária nacional de aquicultura do Ministério da Pesca e Aquicultura, Fernanda de Paula.
22: Além de dar segurança jurídica à sua atividade, o RGP Aquicultor, ele facilita a venda do pescado produzido para a indústria de beneficiamento e também para exportação. E como funciona a atualização agora? As nossas superintendências federais de pesca e aquicultura nos estados continuam recebendo, analisando e dando andamento normal aos processos de concessão e renovação da licença. Além disso, as regras relativas ao monitoramento obrigatório da aquicultura e aos trâmites antigos de renovação estão temporariamente suspensas, garantindo um período tranquilo de transição para o produtor.
2: Mais informações na página do Ministério da Pesca em gov.br/mpa.
1: E essas foram as notícias do governo federal.
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2: Fique agora com as notícias do Poder Judiciário e do Congresso Nacional. Boa noite, bom fim de semana.
1: A gente volta na segunda-feira. Boa noite.
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5: STF suspende cobrança de mais de 255 milhões de reais em uma disputa judicial entre Petrobras e uma empresa de engenharia. TSE realiza entre 3 e 9 de agosto a primeira edição da Semana Nacional do Sistema Eletrônico de Votação. STJ define que revisão administrativa pode cancelar benefício previdenciário por incapacidade concedido judicialmente. Boa noite, eu sou Marcela Luiza. O Supremo Tribunal Federal suspendeu a cobrança de mais de 255 milhões de reais em uma disputa judicial entre a Petrobras e uma empresa de engenharia. A decisão envolve a forma como o valor da dívida deve ser corrigido. Judite Aragão.
23: A discussão é sobre o índice usado para atualizar o valor da condenação. A empresa FDS Engenharia de Óleo e Gás defendia que a dívida fosse corrigida pelo IPCA, com um acréscimo de juros de 1% ao mês. O Tribunal de Justiça do Rio de Janeiro concordou com esse cálculo. A Petrobras recorreu ao STF. A empresa alegou que a correção deveria ser feita apenas pela taxa Selic, como já definiu o Supremo em outros julgamentos. Com esse critério, o valor da dívida é de 237 milhões e 800 mil reais, quantia que já foi depositada em juízo. A diferença entre os dois cálculos passa de 255 milhões de reais. Ao analisar o caso, o ministro Alexandre de Moraes afirmou que, quando a sentença não define qual índice de correção deve ser usado e apenas faz referência à lei, deve ser aplicada a taxa Selic. O ministro lembrou que a Selic já inclui correção monetária e juros de mora. Por isso, ela não pode ser somada a outros índices. Como a sentença original não estabelecia um índice específico de atualização, Alexandre de Moraes suspendeu o cumprimento da decisão até o julgamento definitivo do processo.
5: Tribunal Superior Eleitoral dá início à primeira edição da Semana Nacional do Sistema Eletrônico de Votação. Na próxima segunda-feira, dia 3 de agosto, o TSE vai abrir a urna eletrônica para estudantes do Centro de Ensino Médio Elefante Branco, em Brasília. Juliana Cariri.
24: A atividade vai ser conduzida pelo coordenador de tecnologia eleitoral do TSE, Rafael Azevedo, e pelo ministro substituto do tribunal, Nauê Bernardo Pinheiro de Azevedo. Os dois são ex-alunos da instituição. A iniciativa busca ampliar o conhecimento dos alunos sobre o sistema de votação e também vai abordar temas como assinatura digital, sigilo do voto, fiscalização dos sistemas eleitorais, testes de segurança e as etapas de auditoria.
5: A Justiça do Trabalho reforçou o combate ao assédio eleitoral no ambiente laboral. Agora, sempre que uma ação trabalhista apresentar indícios desse tipo de prática, o juiz deverá comunicar imediatamente o caso ao Ministério Público do Trabalho e ao Ministério Público Eleitoral. Marla Lacerda.
25: A medida foi aprovada pelo Conselho Superior da Justiça do Trabalho e determina que a comunicação seja feita logo após o recebimento da ação, sem depender de pedido das partes. O objetivo é agilizar a atuação dos órgãos responsáveis e fortalecer o combate ao assédio eleitoral, sem interferir no andamento aí do processo trabalhista. A nova resolução também amplia a definição de assédio eleitoral, melhora a identificação dessas ações no sistema da Justiça do Trabalho e reforça o monitoramento dos processos, para garantir mais rapidez e eficiência no acompanhamento dos casos.
5: INSS pode cancelar administrativamente benefícios por incapacidade concedidos por decisão judicial. Esse entendimento foi adotado pelo STJ sob o rito dos recursos repetitivos. Fátima Uchoa.
3: Com a tese fixada pela primeira sessão, juízes e tribunais de todo o país devem adotá-lo em casos com a mesma questão jurídica. Para o STJ, como esses benefícios dependem da permanência da incapacidade do segurado, o INSS tem o dever legal de fazer revisões periódicas para verificar se essa condição continua existindo ou não. O cancelamento somente é válido se forem observadas as garantias do devido processo legal administrativo, com a realização de perícia médica, a notificação do beneficiário e a oportunidade de apresentar defesa antes da interrupção do benefício. O relator foi o ministro Teodoro Silva Santos.
5: 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Uma boa noite e um bom fim de semana.
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7: Eu sou Paula Groba.
8: E eu sou Ricardo Nakaoka.
7: E estes são os destaques de hoje do Jornal do Senado, que começa agora.
8: Avança projeto que cria cotas para jovens que deixam abrigos ao completar 18 anos.
7: Sancionada lei que amplia a divulgação do Disque 180 para vítimas de violência.
8: Lideranças indígenas buscam apoio do Senado para recuperação de áreas degradadas pelo garimpo.
7: Boa noite.
8: Boa noite.
7: Jovens que passaram a infância e a adolescência em abrigos ou casas-lares podem ter mais facilidade para ingressar em universidades e institutos federais.
8: A Comissão de Direitos Humanos do Senado aprovou uma proposta que cria cotas para quem deixa o acolhimento institucional ao completar 18 anos. A reportagem é de Rodrigo Rezende.
9: Um projeto aprovado na Comissão de Direitos Humanos, de autoria do senador Jorge Cajuru, do PSB de Goiás, quer garantir aos jovens que vivem ou viveram nessa situação até os 18 anos, ou seja, não foram adotados e alcançaram maioridade, uma cota nos processos seletivos para o acesso ao ensino superior e às escolas técnicas federais. O relator do projeto, o senador astronauta Marcos Pontes, do PL de São Paulo, afirma que a ideia colabora com a diversidade no meio acadêmico.
11: A proposição realiza a importante missão de conferir oportunidades a pessoas oriundas de acolhimento institucional. Lembrando que acolhimento institucional é diferente de instituições como a Fundação Casa com menores infratores. É outro tipo de público. Ademais, atua para fortalecer a diversidade nos ambientes educacionais brasileiros, garantindo que pessoas com experiências distintas possam receber e compartilhar conhecimentos essenciais para a comunidade acadêmica e para a construção de sociedade mais justa e, portanto, mais equânime.
9: Marcos Pontes incluiu no projeto uma previsão de avaliação a cada 10 anos dessa política de cotas. A proposta segue para análise da Comissão de Educação do Senado.
7: E por falar em educação, um dos principais destaques do primeiro semestre no Senado foi a aprovação do novo Plano Nacional de Educação. A lei estabelece as metas e as diretrizes que vão orientar as políticas públicas para todos os níveis de ensino até 2034.
8: O texto já foi sancionado pela Presidência da República. Repórter Márcio Maturana.
26: Já sancionado pelo Executivo, o novo Plano Nacional de Educação define diretrizes, metas e estratégias até 2034 em todos os níveis, inclusive a educação superior. Entre as metas estão garantir que todas as crianças da educação infantil estejam na escola e que pelo menos 60% das que têm até 3 anos tenham acesso a creches. A relatora da proposta na Comissão de Educação, senadora Tereza Leitão, do PT de Pernambuco, destacou um mecanismo para evitar que as metas fiquem apenas no papel.
27: Este plano tem um diferencial do anterior. Ele tem um monitoramento bienal.
10: a fiscalização, o monitoramento estão previstos para que ele seja um plano para valer.
26: Também foram aprovados a criação da Universidade Federal Indígena, o incentivo ao empreendedorismo no ensino médio, um regime especial para estudantes impedidos de frequentar aulas por saúde, gravidez ou amamentação, e a inclusão da educação financeira, fiscal, securitária e previdenciária como tema transversal.
7: O Executivo também sancionou a lei que torna obrigatória a divulgação do serviço 180 para denúncias de violência contra a mulher.
8: Pelo texto, os serviços da Central de Atendimento à Mulher deverão ser obrigatoriamente publicizados em meios de comunicação de massa e em locais de grande circulação. Repórter Ruth Gomes.
12: Pela lei, escolas, hospitais, transportes públicos, órgãos públicos, locais de eventos, além de meios de comunicação, promoverão a divulgação de como vítimas e pessoas que têm conhecimento de que a violência está ocorrendo poderão pedir ajuda. Já o senador Wellington Fagundes, do PL de Mato Grosso, ressaltou a importância de unir forças em prol de salvar vidas, independentemente de espectro político.
13: Um tema que não tem partido, não tem ideologia e não pode mais esperar. Quando o assunto é defender a vida, não existe disputa política. Existe, sim, o dever de agir.
12: Relatora do projeto na Comissão de Constituição e Justiça, a senadora Mara Gabrilli, do PSD de São Paulo, resgatou o histórico da Central de Atendimento à Mulher. Ela lembrou que o serviço começou prioritariamente como um canal de orientação e, a partir de 2014, passou a registrar denúncias diretas com encaminhamento e acompanhamento junto à rede especializada.
7: Pesquisadores indígenas das regiões Norte e Centro-Oeste visitaram o Senado nesta quinta-feira para participar de uma reunião com consultores legislativos e representantes do portal E-Cidadania na Comissão de Meio Ambiente.
8: Eles querem aumentar a articulação política em prol de projetos de recuperação de áreas degradadas pelo garimpo. A reportagem é de Marcela Diniz.
14: Os pesquisadores indígenas que visitaram o Senado são dos povos Yanomami, Munduruku e Enauenê Naui. Os objetivos da visita foram conhecer mais o Senado e investir na incidência política em busca de apoio a projetos de recuperação ambiental em áreas destruídas pelo garimpo. As lideranças também querem a total desintrusão de seus territórios. O pesquisador Reginaldo Pocho Munduruku explicou que os indígenas precisam do parlamento, inclusive no orçamento, para garantir recursos para ações socioambientais.
16: A gente tem como objetivo de restaurar 106 hectares, né, dentro do nosso território. A nossa região foi degradada pela garimpo ilegal, né? Então, tudo isso impactou a nossa saúde dos povos indígenas, a vida da flora, né, como os plantios de palmeiras, açaizeiros, contaminou também o nosso alimento, o peixe, né?
14: Em reunião com consultores do Senado na Comissão de Meio Ambiente, os pesquisadores indígenas ficaram sabendo, por exemplo, da oficina legislativa oferecida pelo E-Cidadania, portal por meio do qual é possível sugerir uma ideia que poderá virar um projeto de lei de verdade. O secretário do colegiado, Ayrton Aragão Júnior, explica que essa ferramenta pode ser útil, por exemplo, nas escolas indígenas.
17: Para aproximar também os jovens indígenas e as lideranças desse processo e dessa possibilidade de participação dentro do E-Cidadania aqui no processo do Senado Federal.
14: Pesquisa da Fiocruz de 2024 mostrou que 94% dos Yanomami de 9 aldeias invadidas por garimpos tinham alto nível de contaminação por mercúrio. Entre os Munduruku, um levantamento deste ano feito com gestantes mostra a contaminação de 97% das mulheres.
7: E os eventos climáticos extremos registrados nos últimos dias no país confirmaram a previsão dos especialistas.
8: Em dois debates realizados no Senado em maio, cientistas alertaram para a força do fenômeno El Niño este ano. Repórter César Mendes.
18: As chuvas intensas no sul e os vendavais no Rio e em São Paulo, registrados no mês de julho, confirmam o alerta dos especialistas de que o El Niño será forte este ano. Para o senador astronauta Marcos Pontes, do PL de São Paulo, é preciso aprimorar a legislação para enfrentar de forma adequada esses fenômenos.
1: Para proteger a população dos eventos que vão acontecer.
18: Segundo o climatologista Carlos Nobre, o El Niño acelera o jato de circulação atmosférica que vem do Pacífico em direção à América do Sul. E vários estudos têm apontado evidências de que o El Niño será muito forte este ano.
2: Esses eventos nos últimos dias de chuvas muito fortes no Rio Grande do Sul, isso é relacionado com o El Niño.
18: O senador Hamilton Mourão, do Republicanos Gaúcho, pediu que o Plano Nacional de Proteção e Defesa Civil determine a realização de simulações anuais nos municípios mais atingidos pelos fenômenos climáticos.
8: Com a edição de Paula Groba e trabalhos técnicos de Eliseu Caires, o Jornal do Senado fica por aqui. Acompanhe agora as notícias do Tribunal de Contas da União e da Câmara dos Deputados. Boa noite.
7: Boa noite e um bom fim de semana.
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7: O Tribunal de Contas da União apresentou os resultados de um conjunto de auditorias sobre as chamadas transferências especiais, conhecidas como emendas PIX. A fiscalização analisou 100 repasses destinados a 73 municípios e 2 estados, que somaram R$ 198 milhões. O relatório apontou problemas em 82% das transferências examinadas. Entre as principais falhas estão deficiências na prestação de contas, irregularidades em licitações, pagamentos sem comprovação e falta de transparência na aplicação dos recursos. O prejuízo potencial foi estimado em R$ 49 milhões. O tribunal fez recomendações para fortalecer o controle, aumentar a transparência e melhorar a fiscalização das emendas parlamentares. Saiba mais em tcu.gov.br.
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19: Projeto facilita acesso à justiça gratuita para inscritos no Cadastro Único.
20: Parlamentares aprovam benefícios para motoristas com bom histórico.
19: Comissões finalizam análise de proposta que incentiva o voluntariado.
21: Boa noite. Câmara finaliza a votação de projeto que incentiva voluntariado. Acompanhe os detalhes com a repórter Maria Neves.
22: Aprovado na Comissão de Constituição e Justiça da Câmara dos Deputados, projeto que estimula a atuação de jovens como voluntários em instituições de acolhimento de pessoas idosas com deficiência e crianças na primeira infância. A proposta determina ainda que os jovens voluntários também terão acesso a serviços de acolhimento durante o período de atuação. As regras serão definidas na regulamentação da lei. A relatora, a deputada Laura Carneiro, do PSD do Rio de Janeiro, explica que a medida representa mais um incentivo para aproximar jovens de pessoas idosas e com deficiência em instituições de acolhimento.
27: É uma tentativa de unir jovens com pessoas idosas e com pessoas com deficiência. Então, esse jovem, né, que está no serviço voluntário, vai ser habilitado para trabalhar nos abrigos, enfim, nas áreas de recebimento, que são de acolhimento, tanto de pessoas com deficiência como de idosos.
22: Ao apresentar o projeto, o deputado Roberto de Lucena, do Republicanos de São Paulo, argumentou que os jovens têm interesse em ingressar no mercado de trabalho e na universidade. Para ele, o Estado, ao valorizar o trabalho social e voluntário, estimula o acesso desses jovens tanto à vida acadêmica quanto ao mercado de trabalho, além de estimular o exercício da cidadania. A deputada Laura Carneiro promoveu pequenos ajustes no texto. O principal deles é uma mudança para assegurar que a participação no voluntariado não seja uma condição obrigatória para o acesso do jovem a serviço de acolhimento social. Segundo a parlamentar, a alteração é necessária para preservar a gratuidade da assistência prevista em lei. Da Rádio Câmara de Brasília, Maria Neves.
15: Trabalho.
19: O projeto que amplia reconhecimento de profissionais da radiologia deu mais um passo na Câmara. Saiba mais com a repórter Sofia Peçanha.
0: A Comissão de Constituição e Justiça aprovou o projeto que atualiza a regulamentação das profissões de técnico e tecnólogo em radiologia e de bacharel em ciências radiológicas. A proposta, já aprovada pelo Senado, altera a lei que regula o exercício das profissões da área desde 1985. Entre as mudanças está o reconhecimento formal das categorias de bacharel, tecnólogo e técnico em radiologia, além da ampliação das áreas de atuação profissional. O texto busca adequar a legislação às novas tecnologias utilizadas em exames e tratamentos de saúde, além de atividades industriais e de segurança que utilizam radiação. O projeto já havia sido aprovado pela Comissão de Saúde. Na reunião, o relator, o deputado Ricardo Silva, do PSD de São Paulo, destacou a importância desses profissionais para o funcionamento dos serviços de saúde.
3: Eles buscam beneficiar os profissionais técnicos em radiologia, os quais têm atuação relevante nos serviços de saúde, principalmente na produção de exames radiológicos indispensáveis ao diagnóstico de patologias.
0: Além de atualizar as regras para o exercício da profissão, o texto determina quem pode obter registro nos Conselhos Regionais de Técnicos em Radiologia, estabelece regras para a supervisão das técnicas radiológicas e reforça exigências relacionadas à proteção radiológica e à segurança dos trabalhadores e usuários dos serviços. Na prática, a proposta busca dar mais segurança jurídica aos profissionais ao definir quem pode atuar em cada atividade e quais são as responsabilidades de cada função. Durante a votação na Comissão de Constituição e Justiça, a deputada Érica Cocai, do PT do Distrito Federal, defendeu a proposta, afirmando que uma das principais mudanças é o reconhecimento dos tecnólogos em radiologia na legislação.
4: E por fim dizer que nós temos uma legislação que é uma legislação antiga, que não previa o tecnólogo, e tecnólogo agora vai poder fazer concurso público. Tecnólogo vai poder adentrar na saúde como tecnólogo. Portanto, é um reconhecimento.
0: Como a proposta que atualiza a regulamentação dos profissionais das técnicas radiológicas sofreu alterações durante sua análise na Câmara, ela retorna agora ao Senado para análise dessas modificações. Da Rádio Câmara de Brasília, Sofia Peçanha.
15: Justiça.
21: Inscritos no Cadastro Único para Programas Sociais, o CadÚnico, poderão ter acesso facilitado à justiça gratuita. A repórter Silvia Munhato tem os detalhes.
5: A Câmara aprovou o projeto que prevê a concessão de justiça gratuita de maneira imediata a quem estiver inscrito no Cadastro Único para Programas Sociais, o CadÚnico. A autora do projeto, a deputada Maria do Rosário, do PT do Rio Grande do Sul, diz que a mudança tem o objetivo de facilitar o acesso à justiça, evitando que a pessoa tenha que comprovar novamente que tem baixa renda.
6: Se o judiciário reconhecer o CadÚnico, essa pessoa que passou pelos Centro de Referência e Assistência Social, pelo CRAS, e que está no CadÚnico, quando chegar no judiciário, o judiciário vai ter uma economia processual muito grande. Ele não precisa mais revisar documentos sobre a situação econômica da família.
5: Segundo a deputada, quem não estiver no CadÚnico, mas atender aos critérios atuais de vulnerabilidade adotados pela Justiça, continuaria tendo que fazer a comprovação de renda. A proposta que permite aos inscritos no CadÚnico acessar a justiça gratuita sem a necessidade de comprovação de renda seguirá agora para a análise do Senado. Da Rádio Câmara de Brasília, Silvia Munhato.
15: Transportes.
21: Comissão aprova projeto que estabelece benefícios para motoristas com bom histórico. A repórter Júlia Lopes nos conta quais são.
23: Motoristas profissionais com bom histórico no trânsito poderão receber benefícios se estiverem inscritos no Registro Nacional Positivo de Condutores. A proposta do deputado Duda Ramos, do Podemos de Roraima, foi aprovada na Comissão de Viação e Transportes da Câmara dos Deputados. O Registro Nacional Positivo de Condutores é voltado ao cadastro de motoristas que não cometeram infrações de trânsito nos últimos 12 meses. Com a nova proposta, passa a constar no sistema dados como a ausência de infrações gravíssimas, participação em cursos de direção defensiva e histórico de condução sem acidentes. O relator do projeto, deputado Ricardo Aires, do Republicanos do Tocantins, explica que motoristas profissionais são aqueles que exercem atividades econômicas, como motoristas de aplicativo e caminhoneiros. Para ele, a medida beneficia não apenas os condutores, mas também os consumidores.
24: Esse projeto é importante por dois significados. Primeiro, porque ele vai, de um lado, prestigiar e demonstrar o motorista que tem boas práticas de trânsito e, por outro lado, também oferecer para a população principalmente as pessoas que dependem desse tipo de serviço, aqueles melhores motoristas para que eles sejam contratados ou premiados na sua atividade econômica.
23: No texto, os benefícios concedidos aos condutores incluem redução no valor de seguros de veículos, acesso prioritário a vagas de emprego e condições diferenciadas em financiamentos e locações de veículos. O projeto, que busca conceder vantagens a motoristas profissionais inscritos no Registro Nacional Positivo de Condutores, inclui a medida no Código de Trânsito Brasileiro e segue agora para análise na Comissão de Finanças e Tributação. Da Rádio Câmara de Brasília, Júlia Lopes.
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15: Desenvolvimento Regional.
21: A Comissão de Desenvolvimento Urbano aprovou o uso de royalties do petróleo para financiar a tarifa zero no transporte urbano. A repórter Fabielle Pires nos conta como deve funcionar.
9: Quando o petróleo é extraído, uma parte da riqueza gerada retorna para os cofres públicos. São os royalties, recursos que podem ser usados para financiar serviços e investimentos em benefício à população. A Comissão de Desenvolvimento Urbano da Câmara dos Deputados aprovou uma proposta que destina parte dos royalties para a gratuidade nos transportes públicos do Brasil. A iniciativa é conhecida como Tarifa Zero e deve facilitar o transporte público e a mobilidade urbana. Ao apresentar o projeto, o deputado Gilmar Tato, do PT de São Paulo, defendeu que a Tarifa Zero contribui para a redução da desigualdade social, melhora a qualidade de vida nas cidades e incentiva o uso do transporte coletivo. O relator da proposta, deputado Hildo Rocha, do MDB do Maranhão, defendeu que a mudança na lei dos royalties não trará prejuízos.
10: Não vai aumentar o preço de combustível e também não vai diminuir o rendimento das empresas. E vai resolver um grave problema que existe. Porque no momento em que tivermos a tarifa zero de transporte público, as empresas que estiverem trabalhando, seja ela da iniciativa privada, uma concessionária ou uma empresa estatal, vai ter o dinheiro certinho lá todo mês, a tarifa atualizada, para que eles possam fazer um bom transporte público.
9: O projeto, que destina parte dos recursos dos royalties de petróleo para a tarifa zero de transporte público, segue para análise da Comissão de Viação e Transportes. Da Rádio Câmara de Brasília, Fabielle Pires.
15: Educação.
19: Comissão de Educação aprova projeto de estímulo à integração entre empresas de pequeno porte e ensino profissionalizante. A reportagem é de Maria Neves.
22: A Comissão de Educação da Câmara aprovou o projeto do deputado Júnior Mano, do PSB do Ceará, que busca estimular a integração entre instituições de ensino profissional e as micro e pequenas empresas. Pelo texto, os órgãos públicos responsáveis pela política de educação profissional e tecnológica terão de criar cadastro com vagas de emprego como forma de estimular a contratação dos formados pelas instituições de pequeno porte. Na opinião do relator, deputado Luiz Lima, do Novo do Rio de Janeiro, a iniciativa é importante porque as microempresas e empresas de pequeno porte são as que mais empregam no país, mas também são as que encontram maior dificuldade para a contratação de mão de obra qualificada.
11: A gente tem mão de obra específica escassa, que com esse projeto a gente vai ajudar a superar esse obstáculo. A gente está falando de mais profissionalização, que é a vontade dos estudantes. A gente está criando facilidade entre as instituições de ensino, públicas e privadas, para que tenha uma maior interação com o mercado de trabalho.
22: De acordo com o levantamento do SEBRAE, em 2025, as micro e pequenas empresas respondiam por cerca de 97% dos negócios ativos no país, com quase 22 milhões de empreendimentos que seriam responsáveis por 26,5% do Produto Interno Bruto Nacional. Além disso, o estudo aponta que 7 em cada 10 novos empregos formais do país estão nas empresas de micro e pequeno porte. Luiz Lima reforça que quando a educação profissional está em sintonia com as necessidades dessas empresas e articulada com programas de apoio ao empreendedorismo juvenil, há consequências positivas na formação e na integração com o mercado de trabalho. Além da criação do cadastro de vagas em micro e pequenas empresas, a proposta determina que o poder público estimule a abertura de negócios e a formalização de empresas de pequeno porte. A medida ainda prevê a oferta de apoio especial para jovens empreendedores. A proposta ainda será analisada pela Comissão de Constituição e Justiça antes de poder seguir para o Senado. Da Rádio Câmara de Brasília, Maria Neves.
1: Saúde.
21: Comissão de Educação aprova diretrizes para parto humanizado no SUS. A repórter Sofia Peçanha explica como ficou a proposta.
12: A Comissão de Educação da Câmara dos Deputados aprovou o projeto que estabelece diretrizes para tornar mais humanizado o atendimento às mulheres durante a gestação, o parto, o nascimento do bebê e o pós-parto no Sistema Único de Saúde, o SUS. Durante a votação, a comissão alterou o projeto. Em vez de apenas modificar a Lei Orgânica da Saúde para incluir regras específicas sobre o parto humanizado, o novo texto passou a reunir um conjunto mais amplo de diretrizes para atenção à gestação, ao parto, ao nascimento e ao puerpério no SUS. O projeto original previa obrigações mais diretas para os serviços de saúde, com foco na garantia de condições para o parto humanizado e na presença de acompanhante. Já o novo texto amplia esse alcance e passa a organizar princípios gerais de atendimento.

0: Essas estão a garantia da presença de acompanhante escolhido pela gestante durante todo o atendimento, a possibilidade de apoio de doula, o fortalecimento da atuação de enfermeiras obstétricas, obstetrizes e parteiras tradicionais, além da ampliação do acesso à anestesia obstétrica, conforme protocolos do Sistema Único de Saúde. Segundo a relatora, a humanização do atendimento depende da qualificação permanente dos profissionais de saúde e da construção de ambientes mais acolhedores e seguros para mulheres e recém-nascidos.
1: Então, esse é um momento especial na vida da mulher, na vida de uma família, com consequências para o resto da sua vida, né, de um parto bem realizado, confortável, e por isso mesmo ele merece uma série de orientações que foram aqui definidas.
0: O texto final também reuniu contribuições de 57 projetos que estavam sendo analisados em conjunto e que também tratam do atendimento neonatal. Agora a proposta segue para análise da Comissão de Saúde. Da Rádio Câmara de Brasília, Sofia Peçanha.
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3: Economia.
4: Comissão aprova projeto que busca evitar cobrança de imposto sobre imposto. A repórter Silvia Munhato explica a questão.
5: A Comissão de Finanças e Tributação da Câmara aprovou proposta que proíbe incluir imposto na base de cálculo do próprio imposto em qualquer esfera de governo. A mudança também foi aprovada na reforma tributária em 2023, no processo de eliminação do ICMS, PIS, COFINS, IPI e ISS. Os novos tributos da reforma, o Imposto sobre Bens e Serviços e a Contribuição sobre Bens e Serviços, serão cobrados apenas no consumo de produtos e serviços, o que garante a não incidência de tributos durante a sua elaboração ou fabricação. O relator, deputado Kim Kataguiri, do Missão de São Paulo, afirma que a cobrança de imposto sobre imposto é uma anomalia brasileira.
6: Então a gente está vedando isso, impedindo que isso aconteça em qualquer estado, município ou mesmo no âmbito da União, porque de fato é uma anomalia que a gente tem no sistema tributário brasileiro. Não à toa, isso impede tanto investimento aqui no Brasil, principalmente no setor produtivo.
5: A proposta será analisada agora pela Comissão de Constituição e Justiça, antes de seguir para o plenário. Da Rádio Câmara de Brasília, Silvia Munhato.
3: Últimas notícias.
7: Rodrigo de Castro, do União de Minas Gerais, comemora a aprovação na Comissão de Constituição e Justiça de proposta de emenda à Constituição que limita a alíquota do IPVA a 1%. Relator da matéria, o deputado explica que o objetivo é reduzir a carga sobre os consumidores.
8: Ela visa beneficiar o consumidor brasileiro, que hoje paga até 4%, em alguns estados 4,5%, e que passará a pagar no máximo 1%. Então, por exemplo, em Minas Gerais, no meu estado, vai haver, que cobra 4%, vai haver uma diminuição de 75% do valor do IPVA. Ela tramitou de maneira recorde na Câmara, na CCJ, e foi aprovada de maneira unânime. Ou seja, os deputados da CCJ entenderam que essa PEC diminui imposto no Brasil e faz justiça tributária.
7: Rodrigo de Castro ressalta que o próximo desafio é aprovar a proposta na comissão especial. O parlamentar considera o atual modelo de cobrança do IPVA dos proprietários de veículos um dos mais injustos do mundo. Termina agora o jornal Câmara dos Deputados, produzido pela Rádio Câmara, com trabalhos técnicos de Wellington Teles e apresentação de Val Monteiro e Paula Bittar. Boa noite.
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0: sempre dele.
1: É certo.
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1: Ei, rapaz! Tal do sofrimento coletivo, hein?

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1: Nilson Neto e Ana Castela.
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1: Isso é Vitor Fernandes. Falando de amor. Isso mesmo.

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0: Ali também, senhoras e senhores.
1: Xande Avião, obrigado.
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2: Vai, Tiago. Leite Romário.

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2: Luan Santana e Léo Foguete. Luan City Festival São Paulo.

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2: Marília Tavares e Luísa Martins.
3: Luísa Martins e Marília Tavares.
2: Ai, que linda!
3: Começa cantando aí, amiga.

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1: Essa aqui, ó.

0: gostou, faz barulho aí.
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2: Gabi, tô nem aí.

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0: Pedro Sampaio, vai!
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1: Bom dia, Boa Vista, bom dia, Roraima, bom dia, Brasil. Tá começando mais um programa Amigos do Volante. Seu amigo Paco apresentando, é todos os sábados.

das 4 até as 6 horas da manhã. E que seja bem-vindo ao mês de agosto. Hoje, 1º de agosto de 2026, estamos no comecinho. Quero começar o programa dando aquele alô especial para todos os nossos amigos caminhoneiros, nossos amigos motoristas, turma boa da rodagem, amigos motoristas de ônibus, de caminhão, os motoristas de aplicativo, táxi, táxi lotação, a turma da segurança pública, o pessoal do SAMU, corpo de bombeiros, enfim, para toda essa turma boa que de alguma forma está dirigindo ou que sempre está dirigindo, que dirige, né, por aí. E os nossos amigos motoristas também, os particulares, né, os nossos ouvintes também, que acompanham aí a programação da Rádio Folha FM. E a gente agradece aí mais uma vez a todos por essa grande audiência. Todo dia nessa. Dá um bom dia especial a todos os nossos municípios do nosso querido estado de Roraima: Mucajaí, Bonfim, Alto Alegre, Normandia, Caracaraí, Iracema, Rorainópolis, enfim, todos os municípios do nosso querido estado. Pessoal bom, a turma boa ali das comunidades indígenas também estão sempre ligados aí na programação da Rádio Folha FM, em especial o programa Amigos do Volante. E é a partir de agora, muita música sertaneja para você curtir. Vamos começar com a boa, aquela.

E agora são 4 horas e 18 minutinhos na nossa capital. Rapaz, meu amigo Wesley Safadão, rapaz, o safadinho, o famoso mangulão, ficou de fazer uma participação hoje no programa, aparecer por aqui pelos estúdios, mas infelizmente ele tomou no cotovelo, né, Wesley? Ô, meu irmão, melhoras pra você aí. Ele mandou um áudio aqui agora há pouco aqui informando que não vai poder vir porque teve um pequeno problema no cotovelo dele. E aí tá inchado lá, inflamado, infeccionou, e aí pra tá se deslocando fica ruim. Mas a gente deseja aí melhoras pra você. E estamos aguardando a sua ligação aí daqui pra mais tarde, né? Mais tarde você entra em contato com a gente aí, faz aquela participaçãozinha ao vivo aí, mandando aquele seu alô, seu recado. Belezão? Forte abraço, meu irmão. Tudo de bom, melhoras pra você aí.

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E agora são 4 horas 46 minutinhos. Agora há pouco meu áudio não estava saindo. Eu pisei no fio aqui, desligou, foi tudo. Aí eu desliguei o microfone, fiquei falando aqui dentro do estúdio, achando que estava saindo para os ouvintes. Não saiu, foi nada. Desculpa o erro aí, desculpa a falha aí, radialista sem vergonha. Tô dizendo mesmo. Mas agora eu vou falar de novo, só para não passar em branco, não passar batido. O que foi que eu falei? 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Falei dos nossos parceiros. 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Daqui a pouquinho eu tô passando o endereço e telefone dessa turma boa que faz parte aí do programa Amigos do Volante.

0: E temos participação dos ouvintes. A turma começou a acordar agora, viu? Quem tá por aqui é o Fernando. O Fernando, ele botou aqui o seguinte: bom dia! Bom dia a todos os ouvintes. Estou aqui curtindo o programa Amigos do Volante. Hoje tá tocando só as pedradas. Ô, meu irmão, ainda bem que você tá gostando, viu? Valeu, obrigadão aí pela sua participação, viu, Fernando? O Cleomar. O Cleomar botou aqui o seguinte: bom dia a todos, bom dia Paco, bom dia aí os caminhoneiros do nosso Brasilzão afora. Gostaria de ouvir qualquer uma do Chitãozinho e Chororó. Pronto, daqui a pouquinho a gente tá colocando aí uma música do Chitãozinho e Chororó para você curtir, viu, Cleomar? Daqui a pouquinho a gente tá colocando. Próximo bloco, pronto. Próximo bloco musical, a gente coloca uma aí pra você ouvir. Quem tá por aqui também, meu amigo Totô, rapaz, olha. Diga lá, Totô, o que que você manda?
1: Tô ligado nesse maravilhoso programa. Aí eu gostaria de ouvir com César Benotti e Fabiano, de Igual para Igual. A mesma feliz para Mundica e Dança Mão, pro Alex, família aí na Fazenda Canadá, Terli, Luziano também, família aí no Surubu. E também para o compadre Antônio Teixeira Amarelo e o Valmir, o Jócio de Lotação em Nova Alvorada, e Borracha e Família. E para o Zé Soares, o Zé da Joana, cara, que trabalha também com caminhão, na empresa. E aí para toda essa turma, para o Goiano, que faz Boa Vista para caramba. E o Índio Tiririca e da Satélite, Zé Antônio do Cruviano e toda essa turma bacana. Um abraço para você, para a Risa Matos e o Leonel.
0: Valeu, valeu, doutor. Obrigado. Obrigado aí pela sua participação, a sua música que já está na linha, viu? De Igual para Igual com César Minotti e Fabiano. Vou também colocar um aqui do nosso amigo Cleomar, que pediu uma do Chitãozinho Chororó, qualquer uma. E a outra eu vou escolher aqui. Deixa eu ver se tem mais alguém aqui pedindo música. Tem mais gente aqui participando. Deixa eu ver quem é que tá por aqui. É o Márcio. Márcio botou aqui o seguinte: bom dia a todos os ouvintes. Acordei, foi cedo hoje, me derrubaram da cama. E tô aqui curtindo o programa Amigos do Volante. Forte abraço a todos. Valeu, meu amigo. Valeu, Márcio. Deixa eu ver quem mais tá por aqui. Chegou mais gente. Tá chegando mais gente. Vamos ver aqui. O Dinho Vieira. Dinho Vieira botou aqui o seguinte: bom dia a todos. Tô na sintonia do programa. Valeu, Dinho. Deixa eu ver quem mais. Jackson. É isso. O Jackson botou aqui o seguinte: bom dia, turma boa. Eu aqui diretamente de Joston. Olha, tá em Joston. Olha, rapaz, curtindo o programa Amigos do Volante, chegando agora na cidade de Joston. Cheguei agora há pouco na cidade de Joston e já sintonizei através da Rádiosnet o programa Amigos do Volante. Valeu, valeu, Jacques. Obrigado aí. Internacionalmente falando, lá da cidade de Joston. É isso aí, gente. Bora de música. Vamos de música, de Igual para Igual, com César Minotti e Fabiano. Pedido do nosso amigo Totô, e na sequência a gente toca o resto das músicas.

0: Obrigado, gente. Tchau, tchau.
1: Obrigado, amor.
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0: E agora são 5 horas e 8 minutinhos. Programa Amigos do Volante. É todos os sábados, das 4 até as 6 horas da manhã, trazendo muita música sertaneja pra você. E temos participação ao vivo, rapaz. Meu amigo Edmilson, vulgo Boca. Diga lá, meu irmão, bom dia pra você. Como é que você tá? Tranquilidade pura?
1: Bom dia, graças a Deus tudo chique, tudo bacana, aqui na City da Buzina, preparando pra pegar a estrada, moço, você tá doido, e a ontem não deu, vamos hoje, né?
0: É
1: assim que faz, assim que é, infelizmente a gente não pode, não depende só da gente, né? Aí tô indo hoje, senão eu estaria aí fazendo programa junto com Vossa Senhoria, dando esse bom dia maravilhoso pra nossa audiência maravilhosa, de povo desse Roraimazão aí, grande, trabalhadores, muita gente já aí na lida, né? E ouvindo a melhor, a Rádio Folha, programa Amigo do Volante.
0: É isso, falou aqui. Pouco e falou muito, e falou tudo, explicou direitinho.
1: pô. E é isso, meu irmão, só agradecer, né, agradecer a Deus por nos dar condições de continuar o trabalho, continuar vivendo, né, enquanto há fôlego, há vida.
0: É isso aí.
1: Ano que vem, a gente espera que melhore, né, cara, que o negócio... a realidade estão inventando. Eu ouvi, tava no caminhão esse dia, e aí eu tava ouvindo a Voz do Brasil, e aí eu ouvi sobre a questão do emprego, né? Diz que tá em pleno emprego, e a realidade é outra, né?
0: É a então, famosa maquiagem, estão usando pesquisa do IBGE para dizer que o índice de desemprego no Brasil caiu. Não é que caiu, é que tem muita gente beneficiada aí com esse negócio de Bolsa Família. Então essas pessoas não entram nessa faixa de desemprego. Elas entram como pessoas que têm renda. Aí não entra na pesquisa, né?
1: Diga-se de passagem, né? Uma micro renda. Infelizmente, muita gente se acomoda. E Paco, falando nisso... as pessoas não estão se dando conta, né, cara? A partir do dia 31. Do dia 1º de 2027, né? Entra toda aquela pacotada maravilhosa, né, de impostos. A nova
0: leva de impostos, né?
1: Isso. Vai ter CBS, vai ter não sei o que, ISB, eu não sei como é o nome lá dos impostos, mas são muitos, né? E o pior, o tal do imposto do pecado, né, cara? Esse negócio aí tá deixando, até porque ainda não tem nenhuma alíquota, os caras são tão vagabundos que estão deixando pra fazer alíquota depois da eleição, cara. Então, eu acho assim, tem muita gente que não liga para isso, não liga para a política e ainda reclama quando a gente fala sobre isso, né? Então, escolha bem seu candidato, não vote naquele candidato maravilhoso que está te dando a tua telha para construir tua casa, ou o cimento para fazer o piso, entendeu? Deu 5 sacos de cimento, 10 sacos de cimento, eu vou votar nele, né? Presta atenção, porque voto vendido é prejuízo na certa. Tem muitos deputados, tem muitos senadores, inclusive teve senador aí que votou contra o povo, entendeu? A favor de impostos, e tá aí... e colocando como a solução pro Brasil.
0: Todo ano, entendeu? Eles vêm com essa mesma conversa. Ano que vem eu vou mudar, ano que vem eu vou fazer isso, vou fazer aquilo.
1: Paco, Você vai nesses países aqui próximo da gente, Paraguai, Uruguai, né? Que estão mais desenvolvidos do que a gente. Argentina, você olha, você vê que os parlamentares não são como aqui no Brasil, cara. Ei, eu passo ali na 432, eu passo aí na BR-174, 401, entendeu? RRs, entendeu? 205, 319. Cara, a gente olha cada prédio, entendeu? Aí tu vê lá é 1 milhão, é 600 mil. Aqui tem obra do fulano de tal, emenda parlamentar. Aí tu olha uma quadra, 900 mil. Cara, tu fica. Cara, que loucura, bicho. Onde que tem 900 mil aqui? Entendeu? Como que os caras têm coragem de fazer isso, bicho? Entendeu? Aí a população é enganada, né? Mais uma vez. E aí vota lá no maravilhoso, que votou contra ou a favor de cobrança de IPVA, a favor dos novos impostos, entendeu? Porque a verdade é essa. A gente, a culpa não é só do governo federal, porque eu lembro que na época do então presidente Bolsonaro, a Câmara se opunha a tudo, cara. Tudo que era bom, os partidos iam lá e votava contra, entendeu? E votava contra. E era uma coisa que era boa para a população, pô. Só que o cara não dava o dinheiro que os deputados queriam. Então, viraram.
0: É tudo um bando de sanguessuga, a verdade é essa.
1: Viraram. Não,
0: Se
1: é prostituta, cara.
0: é
1: Desculpa
0: pior, pior,
1: os nossos.
0: você tá ofendendo as prostitutas falando desse jeito.
1: Desculpa os nossos ouvintes eu falar isso, mas a maioria dos parlamentares, eu não vou falar deputado, é os parlamentares de
0: No
1: maneira
0: geral,
1: geral, cara.
0: aí.
1: Foi aprovada essa coisa aí de impostos aí, a nova lei de tributação do país foi aprovada pela maioria, pô, do Congresso. Por quê? Porque foi uma chuva de dinheiro, meu amigo. Você vê que quando foi para aprovar o ministro Flávio Dino, foram 11 bilhões liberados em emendas, cara, para os senadores, entendeu? O Zanini foi mais 12 bilhões também, cara. Então, você não importa quem esteja lá, entendeu? É só dar o dinheiro e a população que se lasque. E
0: Exatamente.
1: aí, quando você vai numa, você chama uma ambulância, entendeu? Que a ambulância não chega porque não tem disponibilidade, ou você vai num posto de saúde e você não tem médico, aí se tem médico, você sai de lá, você tem que comprar toda a medicação, entendeu? Aí você vai comprar o remédio, cara, você vem aqui, você compra um remédio. Eu vou falar porque recentemente um amigo meu chegou dos Estados Unidos e pegou, falou, cara, você quer ficar bom? Não toma o remédio brasileiro, não, cara. Importa o remédio. Tá aqui, ó. Eu tava com um problema assim, assim, assim. Tomava esse remédio aqui, tudo tipo calabresa, tipo não sei o quê. O remédio também virou do mesmo jeito. Entendeu? Você toma um remédio, você não está tomando o remédio correto, na dosagem correta, porque tem é um placebo, é um não generalizando, mas a maioria do genérico você não tem a mesma eficácia que o remédio é original. E até o remédio original hoje em dia é de duvidar, porque
0: É, e
1: infelizmente
0: o Brasil
1: é o
0: já
1: que
0: tá com
1: nós
0: essa
1: temos.
0: fama, né, de falsificar tudo. Tudo no Brasil é falso, a gasolina é
1: Tudo.
0: falsa, a bebida
1: Gasolina.
0: alcoólica é falsa.
1: Cara, olha isso. Eu tava esse dia, Paco, eu tava fazendo um motor num caminhão, entendeu? E aí vários outros caminhões também lá com a mesma coisa, cara. Problema nos bicos, problema no bico. Mas sabe por que isso? Por causa do tal do diesel, biodiesel. Aí os
0: Biodiesel.
1: caras dizem que vão salvar o planeta porque estão usando biodiesel. E na verdade eles estão destruindo mais. A gasolina não vai, não é diferente não, cara.
0: E a gasolina, a
1: Entendeu?
0: partir de sábado agora, a gasolina entra mais 2% de álcool na mistura, né? Vai para
1: Exatamente.
0: 32%. Eu fico imaginando aqui é o seguinte: as pessoas que têm. Eu, por exemplo, meu carro é um carro antigo. Meu carro é um carro velho, modelo velho. Meu carro é a gasolina, ele não é álcool. Ele não tem a mistura. É.
1: Exatamente.
0: Então, esses carros que são a gasolina, que são modelos antigos, eles vão sofrer. Vão sofrer
1: E as
0: muito.
1: motos?
0: Exatamente,
1: E as motos?
0: vão sofrer muito por conta dessa mistura, desse percentual de álcool na gasolina. Eu estava lendo uma
1: É isso.
0: reportagem, eu estava lendo uma reportagem hoje que especialistas, inclusive da Associação das Montadoras de Veículos Automotores do Brasil, fizeram alguns estudos. São caras que têm experiência, que trabalham na área, são engenheiros, são especialistas e tudo mais, bioquímicos. E eles disseram: esses carros vão sofrer, carros que são só gasolina, que tem a combustão só a gasolina, carros de modelos mais
1: Mas
0: antigos vão sofrer muito.
1: vão sofrer as motos. A Fábio falou isso, mas os deputados não levaram em consideração.
0: Não, não.
1: Só foi levado em
0: Engraçado.
1: consideração o dinheiro que foi pro bolso deles,
0: É.
1: entendeu? E
0: Engraçado
1: foi
0: que eles
1: dinheiro.
0: disseram que o governo, né, que o governo federal disse que fizeram um estudo e que esse percentual não impactaria nos veículos. Só que qual foi esse estudo deles? O estudo deles foi: vamos botar o percentual, bora. Então tá, botou. Pronto. Os próprios
1: Exato.
0: bioquímicos das montadoras disseram: gente, vai prejudicar muita gente.
1: Já está prejudicando.
0: Pois é.
1: Se com essa configuração que está aí, 30% de gasolina, cara, a cada 100 litros você está botando 30 litros de etanol. Cara, se queriam, né, porque dizem que é para salvar a indústria nacional. Pô, se queria, por que que não tira o imposto, cara, do etanol? Não faz o que aconteceu no passado, entendeu? Que o
0: Sim.
1: Bolsonaro foi lá e liberou a distribuidora, né? Porque antes, agora você voltou a mesma coisa. Você produz, você não pode vender aqui, tem que ir para uma distribuidora. Aí a distribuidora muitas das vezes fica longe. Vou te dar um exemplo, Paco. Lá em Presidente Figueiredo, se você for abastecer álcool, etanol, agora é etanol, não é mais álcool.
0: É.
1: Se você for abastecer etanol lá em Presidente Figueiredo, você não vai encontrar etanol, entendeu? Não tem etanol lá em Presidente Figueiredo, só tem gasolina batizada, né? Que é essa gasolina aí. Não tem etanol. Mas você, lá em Presidente Figueiredo, tem a Jaiouro. A Jaiouro é uma empresa, né, que produz o tal do etanol, entendeu?
0: Sim.
1: Produz etanol e aí vem para Manaus. De Manaus vai até para Boa Vista, vai etanol de Presidente Figueiredo, entendeu? E outro etanol que vem de fora também. Mas lá em Presidente Figueiredo não tem. Cara, a Jaiouro fica na BR-174. Eles iam fazer, já tava lá, pô. Eu tenho, como eu sou de Presidente Figueiredo, eu tenho um monte de parente, entendeu? Lá na Jaiouro. O chefe do laboratório é meu primo. O chefe da manutenção é meu tio, entendeu? Então é um cara que já tá lá na Jaiouro, mas tem mais idade lá do que eu, entendeu? Antigo. Então ele falou: é uma maldade o que fizeram, porque o meio ambiente alegou que lá onde eles iam fazer ia prejudicar, entendeu, o ecossistema. Aí pararam a obra que tava, já tinham jogado. Jogaram muito dinheiro fora,
0: Meu
1: entendeu?
0: Deus.
1: Então, meu irmão, infelizmente, aí iam fazer um posto lá. Infelizmente, a gente não tem o que fazer. Entendeu? E nem eles mesmos não podem abastecer o carro deles lá com etanol, tá? Só para te ter ideia, porque a ANP não permite. Porque é,
0: É,
1: mesmo,
0: meu amigo.
1: é uma confusão
0: É o
1: para eles
0: Brasilzão, meu
1: abastecer.
0: amigo, é o
1: Para eles
0: Brasilzão.
1: abastecerem o carro deles lá, e tinha que ter um posto lá dentro, entendeu? Porque como eles são produtores, eles não podem consumir o produto deles. Você não tá entendendo, não, mano. É assim mesmo, né? Fazem de tudo para dificultar, que é para vender as facilidades. Não tem precedente, cara. Para onde você olha, é maldade, é maldade, é maldade. E aí você fica sem entender por que de tanta maldade com o povo brasileiro, cara. Entendeu? É assim mesmo.
0: É
1: Vamos para
0: ganância.
1: frente, né? Com a gasolina tipo gasolina, a comida tipo não sei o quê, entendeu? E assim a gente vai sobrevivendo. O brasileiro é forte, ele vai sobreviver a esses impostos aí. Pelo menos vai tentar, né? É o imposto do pecado. Tu é doido. Tu compra um para quem gosta, né? Hoje é sábado. Um litrão. O cara vai se divertir, aí já pensa logo em bebida.
0: Sim.
1: Aí ele compra um litrão. Aí o litrão, eu não sei quanto custa, mas vamos supor que custa R$ 10. Entendeu? É 80, salvo engano, se eu não estiver falando besteira, mas é 85% de imposto, né? Na bebida. É
0: Nossa,
1: 85%.
0: vão quebrar a indústria, vão quebrar a indústria do.
1: Meu amigo, aí vai para 100%, meu amigo. Então, vai ser mais caro o imposto do que o produto. Tu é doido. Imposto do pecado. Aí vai entrar nisso caminhão, aí o transporte vai ficar mais caro. Daí tudo vai ficar mais caro, porque o município já não vai mais receber, né? Agora, a partir de agora, os municípios vão perder, como já está sendo. Entendeu? Eu tiro nota, quando eu tirava nota, eu tirava nota para a prefeitura. Agora, quando eu tiro uma nota, meu irmão, e detalhe, eu nem recebi o dinheiro da nota, eu já tenho que pagar o imposto. Porque se eu não pagar o imposto, não libera a nota para mim receber o dinheiro. Então, eu pago primeiro o imposto para o governo federal, entendeu? Aí deu um problema na nota lá. E cancelou a nota, como teve um problema no meu, eu tive um problema com nota, cancelaram a nota, eu tive que pagar de novo. E aí que eu tive que pagar de novo o imposto, tá? Porque para me receber, eu esperei, e eu nem sei se eu recebi, que ficou lá com o contador, porque não é na hora que tu cancelou a nota. Tu não é que tu vai receber, não, tá? Tu tem que pagar na hora. Agora, o governo federal, ele tem um monte de dia para mais de 45 dias para te devolver o dinheiro que é teu. Tu tá entendendo? Meu amigo, é uma confusão que você não faz ideia. Então, vamos ficar esperto. Os lobos estão tudo de ovelha. Estão tudo de ovelha aí, e abraçando, beijando, prometendo amor infinito, né? Fique
0: É,
1: esperto, porque a
0: prometendo
1: turma
0: mundos e fundos.
1: sabe como enganar o eleitor. Eles têm a senha.
0: É, pior que
1: Beleza,
0: é.
1: pá?
0: Beleza, beleza.
1: Um
0: É isso aí,
1: abraço aí
0: meu irmão.
1: para os nossos amigos e irmãos caminhoneiros. Tá bom? A turma aí que está fazendo o progresso desse nosso país maravilhoso acontecer. Lembrando que você que está no volante, tenha cuidado, né? Dirija por você e pelos outros. A gente sempre está na estrada, sempre está vendo gente passando aí por perrengue, por conta da buraqueira. Então, não custa nada você ser, né? Aquela que você gostaria que fosse com você, né? Então, haja dessa forma, que pelo menos já melhora. Porque quando a gente faz o que a gente espera que os outros façam para a gente está fazendo o nosso melhor, né? Então, é dessa forma. Beleza, Paco? Um
0: Beleza,
1: abraço
0: beleza.
1: aí, um abraço aí. Saúde para o nosso patrono, seu Getúlio, para todos da Rádio Folha. Com certeza a melhor rádio de Roraima, um alcance maravilhoso. Então, só alegria.
0: Falou, Edmilson. Obrigado aí pela sua participação aí, uma presença sempre importante aí no programa Amigos do Volante. A gente agradece muito aí quando você comparece. Tá bom, meu irmão? Um abraço, tudo de bom, saúde, felicidade, boa viagem, né? Você tá chegando em Boa Vista.
1: É, preparando aqui para pegar a estrada. Tô aqui
0: Exatamente.
1: carregando.
0: Exatamente. Então.
1: Hoje carregamento é Shopee.
0: Eita, pô.
1: Fazer entrega
0: Rapaz,
1: maravilhosa
0: acho que
1: aí.
0: tá vindo as encomendas minhas aí, ó.
1: Então pronto. Tá aqui, chegou muito, ó. Já pediram até para esperar mais um pouquinho que chegou outra carreta aqui e aí vão separar tudo aqui.
0: Pois
1: Vamos
0: é,
1: lá.
0: tá chegando minhas encomendas. Pois tá bom, meu irmão. Um abraço,
1: Maravilha.
0: tudo de bom. Que Deus te proteja aí nessa sua jornada. E estamos por aqui
1: Amém.
0: sempre. Programa Amigos do Volante, sempre de portas abertas aí pra você. Na hora que você quiser participar, estamos aqui sempre.
1: Maravilha. Um abraço, meu irmão.
0: Falou, meu irmão. Um abraço, tudo de
1: Saúde.
0: bom.
1: Tudo de bom.
0: É isso aí, gente. Vem uma participação do nosso amigo Edmilson aí, ao vivo, diretamente de Manaus, trazendo informações, trazendo notícias, opiniões, debates. E é isso, né? O programa Amigos do Volante também fala um pouquinho da política, fala um pouquinho da economia, enfim. Temos assunto aí para dar e vender. Vamos para um pequeno intervalo comercial. Daqui a pouquinho a gente volta trazendo muito mais.
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3: 5 horas e 30 minutos.
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0: E agora 5 horas 33 minutinhos. Deixa eu ver quem tá por aqui. Rapaz, tem gente participando no programa. Aqui botaram o seguinte: bom dia a todos na escuta aqui no Abonari, destino capital da buzina. Se possível, toca Saga de um Vaqueiro. Ô, meu irmão, eu até gosto da música, mas essa música é aquela famosa acaba programa, viu? E além do mais, é forró, e o programa aqui é sertanejo. Uma vez eu aprontei uma dessa com o meu amigo Ademir Pimentel. Ele apresentando o programa dele de forró no, na rádio Roraima, na época. E eu liguei para lá, não me identifiquei, dei outro nome e pedi para tocar a música Saga de um Vaqueiro. Ele ficou zangado, parecia um siri dentro da lata. Porra, meu irmão, tu quer acabar com o meu programa? Essa porra dessa música tem mais de 8 minutos de música. Como é que tu faz isso comigo? Depois eu fui falar para ele que era trollagem, né? Claro, logicamente. Mas, Ilmar, meu irmão, fica para uma próxima. É só porque é forró, porque se fosse sertanejo eu arrochava aqui. Mas o forró a gente deixa pro nosso amigo Neto Andrade tocar. Tá bom? Forte abraço para você aí. A gente pode pedir qualquer uma outra aí do estilo do sertanejo que a gente arrocha por aqui. Deixa eu ver quem mais tá por aqui. O Adivilson.
1: Bom dia, bom dia, bom dia, meu amigo.
0: Bom
1: Mano
0: dia.
1: Wesley. Por cá, o obreiro Adevilso, meu irmão. Estamos aqui acelerando tudo mais tudo na BR 116, vindo de Marau, Rio Grande do Sul, com sentido Curitiba, Paraná. Gostaria de escutar esse louvor aí, ó. Portões Celestiais.
0: Portões Celestiais. Eu vou encerrar o programa com essa música. Gostei da pedida. Gostei. Muito bom, muito bom. Tá certo, meu amigo. Obrigado aí pela sua participação. Boa viagem. Que Deus te guie, que Deus te guarde, que te proteja. Tenha muito sucesso aí na sua caminhada. Deixa eu ver quem mais tá por aqui. Meu amigo Jonas, ele botou aqui o seguinte: bom dia, meu amigo Paco. Tô na escuta. Manda um alô pra nós aqui no bairro Pedra Pintada. É o Jonas. Valeu, Jonas. Um forte abraço para você e para todos os moradores aí do bairro Pedra Pintada e para os demais bairros também. Deixa eu ver quem mais chegando, chegando, chegando, Dona Ivone.
2: Bom dia, meu amigo. Bom dia, tô aqui ouvindo o programa, meu amigo. Tá com a música aí, né? Uma música aí boa pra nós aí. Eu fiz pra tu tá ouvindo o seu programa. Pra mim, né, meu amigo? Tô aqui, eu não perco o seu programa. Um abraço, meu amigo.
0: Obrigado, Dona Ivone. Tudo de bom para a senhora também. Aqui só toca música boa, que não toca uma ruim. É Rádio Folha, é programa Amigos do Volante. Só toca as selecionadas, tá bom? Forte abraço, Dona Ivone. Tudo de bom. Obrigado pela sua participação. Deixa eu ver quem está mais por aqui também, meu amigo Ramos Cardoso. Ele botou aqui o seguinte: bom dia, um dia de cada vez. É tudo o que devemos fazer. Exatamente. Não podemos voltar ao ontem e não podemos controlar o amanhã. Então sejamos gratos pelo presente de hoje. Por isso que o nome se diz presente, porque é um presente de Deus. Valeu, Ramos Cardoso. Forte abraço para você. Muito bonita a sua mensagem. Meu amigo Lorival, rapaz, o Lorival estava sumido. Diga lá, Lorival, o que é que você manda?
3: Muito bom dia, meu amigo Paco. Bom dia, Boca, está aí falando. E bom dia aos ouvintes do programa Amigo do Rolante. Aqui é Lourival Braga, marreteiro aqui, no sul do estado, aqui ao lado da BR-400, na 432. Quero mandar um bom dia para todos os ouvintes aqui do sul do estado, para o Zenal, também para os caminhoneiros, também para os taxistas dessa rodagem, a turma boa de Rorianópolis também, na sintonia. E os demais ouvintes, para também o Jegue Léo. Sempre sábado, sempre tem um tempo, estou ouvindo vocês aí falar nesse programa que é lido em audiência. O Boca tá falando aí da bebida. Rapaz, tem lugar que o cabeça amarela é R$ 12. A turma boa que gosta de dar choque no fígado, né? Pois é, rapaz. Ontem eu estava ouvindo aqui no, tava aqui no jornal aqui, sobre o nosso país aqui no meu celular. Parece que o nosso país nos está endividado em 10 trilhões, 10 trilhões, e aqui no jornal aqui falando, jornal não, aqui no, na internet, nesse terceiro mandato do nosso presidente, vai estar no sufoco, né? Nós, e essa conta, meu amigo, quem vai pagar é nós. Essa dívida que o país está, isso vai sair do nosso bolso. Combustível onde nós paga é o imposto mais alto. Outro amigo meu tem uma loja aí no Raio do Sol, e disse um mês e pouco estava pagando pelo contêiner de 30 toneladas para vir de Manaus a mercadoria, pagava 30 e pouco mil, agora tem quase 40 mil. E vai assim, né? E vai assim, né? As pessoas reclamam, não. Quanto mais o país tem endividado, mais o juro vem, mais juro vem para nós. Isso é a situação. Essa região que nós estamos pagando o pato, como diz o nosso ditado popular. E o nosso país está cada vez mais indo a pior. Você pode já faz capa só liga para reclamar, mas não, mas é a situação. O povo não está nem observando isso. E aqui na 432 ainda tem bastante buraco ainda, tá? O Denis está tapando muito buraco, mas ainda tem muito buraco. Mas segundo a informação que nós tivemos notícia aí das próprias lideranças aí do Denis, disse que o Denis está sem dinheiro para fazer essas grandes obras, né? Quem nos falou foi mesmo os próprios lideranças aí do Denis. É isso aí, meu amigo. Estamos por cá, tá? Estamos na rodagem. E bom dia, que Deus abençoe. Se você for dar choque no fígado, pode dar. Só não pode dirigir e se der sono, pare para dormir. Valeu, obrigado.
0: Isso aí, participação do nosso amigo Lorival aí, dando o seu recado, dando a sua opinião, né? Falando aí do pessoal que dá choque no fígado. É isso aí, Lorival. É, meu irmão, a turma vai ter que parar de beber ou então tomar da cachaçinha da branquinha, porque o negócio tá feio, mano. No jeito que esse pacotão de imposto que tá entrando aí, que tá chegando aí. A turma não vai aguentar, não, moço. É caro demais, é imposto alto demais. Consequentemente, o preço da mercadoria vai aumentar. Tudo vai aumentar, né? Transporte, enfim, a logística no geral. E é isso. É o Brasilzão em que vivemos, com o governo que temos. Então, o povo tem o governo que merece. Infelizmente, é uma máxima que funciona. Ah, deixa eu ver quem mais tá por aqui. Bom dia, meu amigo. Que o nosso sábado seja abençoado. Toque uma música Zezé de Camargo das antigas. Desejo de mulher. É a minha mulher. Para minha mulher Mara, eu acho. E todos os ouvintes. Aqui sou eu, Fidelis. Valeu, Fidelis. Obrigado aí pela sua participação. Forte abraço para você. Música já tá no jeito aqui, já tá na agulha, viu? Esquente não, que nós vamos já botar aí pra você ouvir ela. Deixa eu ver quem tem mais aqui. O Célio Macedo. Bom dia, meu amigo Paco. Gostaria de ouvir Cavalo Preto com Sérgio Reis. Que Deus abençoe nosso dia sempre. Quero oferecer para a galera da NR. Ô, meu irmão, forte abraço. Obrigadão aí. Obrigado aí pela sua participação. Obrigado pela sua audiência. E tamo junto. Vamos que vamos. Vou tocar a sua música, viu? Esquente não. São 5 horas e 42 minutos. Vou arrochar logo essas duas músicas. Logo em seguida a gente volta já para encerrar o programa. Tá bom? Foi!

Eu vou deixar essa música de fundo porque ela é muito bonita. É o pedido aí do nosso ouvinte, né? Que solicitou aí essa música. Ela realmente é uma música muito bonita. Eu quero aqui. Deixa eu ver aqui. Deixa eu ver. Eu quero aqui, gente, me despedir de todos vocês. Já são 5 horas e 53 minutos. Vou me despedindo aí de todos, desejando aí um sábado de muita bênção, de muitas vitórias, de muitas conquistas, de muita saúde. Agradeço a todos pela participação, agradeço pela audiência, todos que tiveram, assim, tiraram um pouquinho do seu tempo, que acordaram mais cedo, que entraram em contato com o programa, que mandaram sua mensagem de voz, sua mensagem de texto, enfim, que participaram de alguma forma do programa, e aqueles também que não participaram, mas que estavam ouvindo o programa, que estavam curtindo aí a nossa programação. Muito obrigado mesmo de coração a todos vocês. Espero que na próxima semana estejamos aqui mais uma vez firmes e fortes, certo? E é isso aí, o programa Amigos do Volante é todos os sábados das 4 até às 6 horas da manhã, trazendo aí muita música sertaneja, um pouquinho de informação, atualidades, política, economia. A gente fala de tudo um pouco, tá certo? A gente fala até mal da vida dos outros. Se deixar, tá bom? E daqui a pouquinho tá ele chegando aí, o nosso amigo Neto Andrade, com o programa que é o melhor do forró do estado de Roraima, né? Trazendo aí forró estilizado, forró pé de serra, forró de vaquejada, enfim, pensou em forró, é só pensar aí no nosso amigo Neto Andrade, tá trazendo aí para vocês. Daqui a pouquinho ele já tá assumindo aí os controles aqui da rádio. Gente, muito obrigado mesmo de coração. Fui!

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2: 5:58.
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Bom dia, bom dia, bom dia, bom dia, senhoras e senhores! Chegando pra você através da 100.3, mais um programa Sotaque Nordestino. Nesse super dia 1º de agosto de 2026. Bom demais ter você comigo, porque está no ar o seu programa Sotaque Nordestino, o maior programa de forró do planeta! A partir de agora, até as 9 horas.

0: Amanhã você curte o melhor do forró comigo mesmo, Neto Andrade. É, e você faz a festa comigo através do WhatsApp 99115-2155. 99115-2155. Ter você comigo. Muito bom dia, você da capital, você do interior, você ligadinho comigo em qualquer lugar deste planeta. Pra você que é louco por forró, pra você que é apaixonado por forró, pra você que não faz nada sem curtir forró. Embarque comigo nessa festa. Embarque comigo na festa do Rádio Roraimense. E juntinhos fazemos a festa, você daí, eu daqui. Com muita alegria, com muita música boa. Você ligadinho comigo, sabe onde? Em Alto Alegre, Majari, São Luís do Anauá, São João do Baleza, Rorinópolis, Caracaraí, Alô, Mucajaí, Tantá, Normandia, você da capital, Uiramutã, a Majari, todos juntos para curtir o melhor do forró a partir de agora. Está no ar o seu sotaque nordestino.
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0: 6 horas e 16 minutos da capital RMS. Só começando o seu programa, seu toque da Nordestina. Rapaz, eu comecei meio enrolado aqui, né? Já comecei que eu cheguei atrasado. Já começou que eu fiquei conversando com meu amigo Paco ali, o homem que comanda o amigo, o programa Amigo do Volante, falando ali. E aí, o que acontece? Entrou umas vinhetas aqui no meio, o sistema apagou-se aqui, mas a gente já resolveu e estamos aqui na ativa. Estamos prontos para fazer o melhor programa de fora do planeta. E eu quero sua participação através do 991-15-21-55. Vai mandando, peça sua música, manda seu alô, seu recado por aqui, meu amigo Merion, meu amigo Chico da Salada lá de Mucajaí, né? Meu amigo Francisco também está por aqui, o Antônio já chegou, meu amigo Jordão, muito bom dia. Minha amiga Helena Canuto, lá em Vargem Grande Paulista, também na audiência premiada. Meu poeta Alexandre Pé de Serra, lá na capital de, né, Paraibana, lá em João Pessoa, em Jampa, na audiência premiada. Tem muita gente já ligadinho com a gente. E desde já quero agradecer, tá certo? Essa companhia de vocês. Vai ter lançamento por aqui hoje. Tem afiliado aqui da Associação dos Forrozeiros da Paraíba, fazendo lançamento aqui com a gente, né? Enfim, muita coisa boa para acontecer. E você faz a festa junto comigo. Então, mande sua mensagem, peça sua música, manda o seu alô, o seu recado, que a gente juntinhos faz o programa. 991-15-21-55. Sem perder muito tempo, para que eu possa já aqui montar o próximo bloco. Chegando para você, Neto Andrade, Cacimba Velho. O pessoal tem gostado muito. Nossa querida Geisa Matos tem botado muito para tocar essa música, do poeta Joaquim Nago. Vai chegar Petrúcia Morim. E depois tem César Pinheiro, Bom Baiano, Pinga no Gogó. Né? Lá no comecinho começou com o trio nordestino, depois veio os três do Nordeste, Antenor Cazuza, o Caba Velho lá da Prata, lá do Caribe Paraibano, e também Assisão, o homem lá de Serra Talhada. Bora curtir forró? Bora de forró, porque é forró que você quer ouvir. Daqui a pouquinho estamos de volta com muito mais alegria, com muito mais música boa.
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2: 6:28.
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0: demais. Programa Sotaque Nordestino, só tocando os melhores. Cavalo de Pau, o nome da música é Timidez. E você curtindo aqui essa música que embalou muitos casais. Bom demais, matar a saudade de Cavalo de Pau. Simbora! Você tá doido, moço? Isso aqui foi bom demais na década de 90. Até hoje é bom, né? Claro que é bom, né? Por isso que toca, né? Timidez, embalou muitos casais. Por aqui, a turminha curtindo o programa Sotaque Nordestino, meu amigo Jordão. Meu amigo, rapaz, final de semana, a voz tá baleada, Jordão. Estive em Pacaraima, quinta-feira. Gente, aqui não tem conversa não, viu? Eu não fico de enrolação não. A gente tocou lá em Pacaraima, não sei o que tá acontecendo com as pessoas não. As pessoas não estão mais indo para as festas, não estão mais dançando, não estão mais curtindo. Toquei 2 horas lá de forró, mas foi forró pauleira. Pouquíssima gente na festa, tudo. Não, né? Até quinta-feira, lá em Pacaraima, ontem foi ponto facultativo, né? Mas é impressionante. E outra coisa, não é Pacaraima não, em qualquer lugar tem dado pouca gente nos eventos. E é impressionante. Uns dizem que é falta de din-din, de dinheiro. Né? Outros dizem que é pós-pandemia, que as pessoas já não saem mais, né? Outros falam que é um novo conceito de se consumir música, cada pessoa escuta sua música no seu celular, então acabou aquela coletividade, mas é lamentável, né? Porque o forró é um ritmo tão contagiante, uma música tão maravilhosa, né? Tem uns forró que não serve pra porcaria nenhuma, mas muita música boa pra se curtir, né? E as pessoas não estão saindo de casa. É impressionante, né? Eu tô falando aqui por causa da minha voz também, que ainda tá baleando. Fiz tanta força pra cantar, pra levar alegria, energia, mas não adiantou não. O povo não se mexeu não. Vamos embora, mas faz parte da vida, bora pra frente, bora ver o que, é que a gente faz, tem que mudar pra, né, pra mexer com a sensibilidade desse povo. Bom demais, vamos lá. Meu amigo Jordão, bom dia, acabou.
1: Bom dia, Neto Andrade.
0: Bom dia, meu amigo, bom dia.
1: Estamos respondendo esse programa maravilhoso aqui no Caraná.
0: Seja bem-vindo.
1: Selma, Magnus, todos na sintonia.
0: Tamo por cá.
1: E lá no Jardim Floresta, seu José, que não, Dona Maria.
0: Estamos no Jardim Floresta hoje.
1: Na escuta do programa.
0: Pronto.
1: E no sítio lá de Larejo, na Boitenta, Irmã Jordanha, só na sintonia.
0: Ficou uma turma lá, né?
1: Solteirando forró.
0: Solteirando forró. Filme.
1: Valeu, Neto Andrade.
0: Valeu, meu querido, tamo junto. Valeu, Jordão, sempre. Deixa eu botar mais uma trilha aqui, mais um BG, que é pra eu poder mandar um abraço especial aqui, sabe pra quem? Pra minha amiga Geisa Matos, tá na audiência premiada do Sotaque Nordestino. Oi, na audiência, aqui na Chácara Aconchego, com meu esposo Edilberto Pereira, tio Didi, Rebouças e tia Emília Matos, um beijo. Ô, minha querida Geisa, obrigadão por todo o seu carinho, obrigado por toda a sua admiração ao nosso trabalho. A Geisa que... Eu já falei para ela que ela tem um potencial enorme de fazer as coisas acontecerem. Um grande exemplo é Brasa Dormida, Cacimba Velha, essas músicas que, sem dúvida alguma, o pessoal, né, muitas das pessoas passaram a curtir e a conhecer através do programa da Geisa, tá bom? Beijo no seu coração. Meu amigo Edilberto, daqui a pouco eu mando teu alô aí pro teu garoto aí, tá bom? A família tá em festa e, enfim... É isso, um abração aí ao casal, esse casal que eu admiro tanto. Antônio de Lima, na audiência premiada, bom dia, Neto Andrade, bom dia, seu Francisco, bom dia.
2: Tem as cores mais vivas, o contorno mais definido.
0: Alô?
2: E aí você já deve imaginar.
3: Bom dia, Neto Andrade.
0: Bom dia, Francisco.
3: Para parabenizar a Esther, a esposa do Paulo Andrade.
0: Seja bem-vindo.
3: No cantar. Mandar uma alusão lá pra Preta, no Mucajaí.
0: Um abraço pra Preta.
3: João Paulo, a família Smith, família Vasconcelos.
0: Tá certo.
3: Família Barbosa.
0: Esqueci de ninguém, não.
3: Ah, Antônia do Leandro, lá no Projeto União. Pra Carminha, pra todos de Boa Vista, pra Vila Tomás e Souza Pinto.
0: Um abraço a todos.
3: O município do Cantar. Parabenizar também o Wildon Show, que fez aniversário. Essa semana.
0: Certo.
3: Para todos os aniversariantes, o Francisco Jordão, aqui do município do Cantar, Vila Tomás Souza Pinto.
0: Valeu, Francisco! Valeu, Cantar! Meu amigo Tonicão também tá por aqui, ó. Esse cara aqui é gente boa demais, tá sempre na audiência do Sotaque Nordestino, do Cantar para o Mundo. Tonicão, bom dia, Tonicão, bom dia, meu querido.
4: Bom dia, meu amigo Neto Andrade, aqui é o Tonicão aqui do Cantar. Flamengo,
0: seja bem-vindo.
4: Obrigado aí, né, seu programa, né, no Sotaque Nordestino, né? Tá eu e o Adriano, padrezão.
0: Alô, Adriano!
4: É, Tive a tabulascada só de meia tranquila, né?
0: Valeu.
4: Quero que você toque a música, né? Com toque do vale. Tô comprando boi.
0: Bora.
4: Tô comprando boi.
0: Cuida.
4: E a outra aí, toca aí com o meu amigo Neto Andrade.
0: Valeu, tamo Gabriela. Junto. Valeu.
4: Tchau, fui.
0: Valeu, valeu, valeu, valeu, Tonicão. Tamo junto sempre. Bora de forró, porque é forró que você quer ouvir. Simbora.
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0: Amor ou paixão? Um clássico, um clássico, um clássico. Tocando pra você aqui na 100.3 FM, no seu programa Sotaque Nordestino. 6 horas e 38 minutos.

0: presta sim.
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0: É isso aí! Grande Ivan Silva, forrozeiro lá de Euclides da Cunha, na Bahia. Tocando aqui pra você, Casinha de Vovô. Também tocou, foi anteriormente, foi Mastruz com Leite e Canta Pinduca, né? Nosso amigo Juarez pediu aqui. Neto, toca Pinduca com Mastruz com Leite. Tocou aqui pra você. Obrigado, viu, Juarez? Obrigado pela audiência. Obrigado pela participação. Também quem tocou foi o Bom Baiano. Foi o Del Feliz. Né? Deu Sargento, já na volta do comercial, tá bom? Aí o senhor lê quem faz a participação aqui. Obrigado pela audiência aí, obrigado pelo seu carinho, obrigado pela compreensão. Já tô fechando aqui esse bloco. Bom, e também tocou pra você, foi Franca Guiar, Amor ou Paixão. Por aqui, muita gente chegando. Seu Francisco da Salada lá de Mucajaí, bom dia, seu Francisco, bom dia, meu querido.
1: Bom dia, Neto Andrade, estou ligado no sotaque nordestino.
0: Seja bem-vindo, querido. Horário, obrigado.
1: Sábado apresentado por Neto Andrade.
0: Obrigado, meu querido.
1: Estou ligado na 100.3 FM aqui em Mucajaí.
0: Seja bem-vindo.
1: Ouvindo o sotaque nordestino.
0: Satisfação.
1: Da salada aqui de Mucajaí.
0: Valeu, seu Chico.
1: Neto, eu gostaria que você arrumasse uma menina para me encontrar o nordestino, só para me ouvir. É, tropeiro.
0: Tá certo. Sim. Vamos tocar.
1: Você rodar muito, eu lhe agradeço. Hein?
0: Com
1: Deus
0: certeza.
1: Deus abençoe.
0: Valeu.
1: Sou ouvinte de todos os sábados.
0: Muito obrigado.
1: Do nosso programa Sotaque Nordestino.
0: Muito bem, o programa é nosso.
1: Deus nos abençoe.
0: Amém. Valeu, seu Francisco, valeu, seu Chico. Tamo juntos. Marion também tá na audiência. Bom dia, Neto Andrade. É, quero ouvir com você música Cacimba Velha. Já tocou. Ofereço para todos os seus ouvintes e para minha mãe, Luzanira, e meu pai, Isídio. E todos no sítio Nova Vida, na vicinal 10 do Cantão. Um abraço, Marion. Tamo junto sempre. Pra fechar com chave de ouro, Neto Andrade, Caixinha do Peito.
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3: 6:57.
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Produção musical, Fernandinha e Wesley Safadão. Você fingiu de mim, clássico, né? Vozão Tropicália, um bocado de gente gravou. Também toca aqui na 100.3 FM, toca no seu programa Sotaque Nordestino. Musicão. É. Música boa toca aqui na 100.3 FM, toca no seu Sotaque Nordestino. Bom demais! É isso aí, é isso aí, é isso aí. É isso aí.

0: Aí, e você, cadê sua mensagem? 9-91-15-21-55. Por aqui, a turminha, meu amigo Gelber. Bom dia, Gelber. Bom dia, meu querido. Tamo junto sempre.
1: Bom dia, meu amigo Neto Andrade. Bom dia, o Gelber da Araceli.
0: Seja bem-vindo.
1: Seu Genário. Dona Marilu no Jockey Club, dinheiro no Garapé do Paca, Dona Maria das Graças, Dona Maria Augusta, Dona Maria do Carmo,
0: vai
1: Dona
0: dizendo.
1: Maria Luísa. Quero escutar uma música do Nordestino Forró no escuro, viu? Chama que é nós, estamos por cá.
0: Tamo juntos, rapaz incrível, né? Trio Nordestino, eu sempre falo isso, meu amigo Luiz Mário, a gente tá sempre conversando. Luiz Mário é o vocalista atual, não, já há muito tempo, né? Já há mais de 20 anos do Trio Nordestino. E é impressionante, eu acredito que seja pelo Brasil afora, onde tem programa de forró, Trio Nordestino é muito requisitado, né? Já toquei no comecinho do programa, a primeira música foi Trio Nordestino, já pediram aqui o seu Francisco do Mucajé, pediu Tropeiros, né? O Gelber também pediu, então é impressionante como o Trio Nordestino é uma fábrica, é uma lenda, né? Se eu não me engano, são 54 anos de forró, né? E é muito bacana saber que o forró pé de serra, o forró raiz, o forró verdadeiro, tem a sua admiração pelo nosso público. Deixa eu ver se o Sargento Araújo está por aqui. Bom dia, Sargento! Rapidinho. Já colocar o Sargento aqui no ar. Vamos embora, vamos se organizar aqui. Sargento Araújo, bom dia!
2: Bom dia, Neto Andrade, quero agradecer a Deus o dia da noite que passou, o dia que foi chegando.
0: Seja bem-vindo.
2: Um abraço a todos, um abraço especial a todos queridos amigos ouvintes bem.
0: Uhum.
2: Bom dia, Neto, você mais uma vez, como é que está? Sou de família, está tudo bem, graças a Deus.
0: Tudo em paz, graças a Deus. Sua
2: família, abraço a todos, retiro da Nazaré, todo grupo, e todo grupo, né? Neto, teve dois aniversários especiais agora, quinta-feira, todos são especial. Nosso amigo Didi, aniversariou, segundo a informação, a Guisa ainda está lá, ainda está a festa, está lá, ainda mataram 4 boi, né?
0: E o que o boi tem a ver com isso, rapaz? Pelo amor de Deus.
2: Matar 10 carneiros. Só galinha caipira foi 100, galinha caipira.
0: Misericórdia.
2: Ele levou 50, tudo bem. Certo? Abraço ao Didi, meu aniversário agora de terceira, mas talvez parabéns para ele, felicidade. No dia de aniversário dele, ele veio aqui, passou pela
0: aqui. Bom demais.
2: Começou comigo mais ou menos um pouco pela aqui, não ganhei. Sempre ele me visita, tudo bem. Neto, também foi aniversário também do nosso amigo Salomão Cruz.
0: Certo.
2: Rapaz, eu não tenho certeza mais, eu vou fazer uns cálculos aqui na minha caderno memorial, doutor, se você está ouvindo, doutor Getúlio, o Didi, o Salomão e o senhor, doutor, eu acho que o Didi é o caçulo. Mas eu vou puxar aqui no meu caderno memorial, vou te contar uma coisa dessa aí. É meu caderno memorial, aqui não tem negócio de internet, né?
0: Vamos embora.
2: Vamos lá. Neto, bom dia também, nosso amigo Marion. Toda essa família guerreira também. Não posso esquecer também da nossa amiga Helena Canuto também.
0: Sim.
2: São Paulo também, Ivan Silva também na Bahia também. Um dia especial também, não posso esquecer dele. Nosso amigo Lourival Braga, que está no sítio dele. Então também não posso esquecer também do Jordão, que o Jordão também.
0: Sim, está sempre aqui com a gente.
2: É um pioneiro. Um bom dia especial a todos que estão ouvindo o programa e a todos são especial.
0: Valeu, Sargento Araújo, obrigado pela audiência, obrigado pelo carinho, obrigado por estar junto com a gente. Sargento Araújo, patrimônio cultural do programa Sotaque Nordestino. Castiga, menino! Imagina por aqui, ó. Nosso amigo Francisco Alencar, bom dia, Francisca.
3: Bom dia, Neto Andrade.
0: Bom dia.
3: Meu nome é Assis.
0: Bora, Assis.
3: Moro aqui na comunidade do Pium, município de Alto Alegre.
0: Seja bem-vindo, tá, querido.
3: Neto Andrade.
0: Oi. Senhor.
3: Passa aí um alô pra mim.
0: Tá mandado um alô.
3: E minha esposa, tá Francisca. Certo.
0: Um abraço, dona Francisca.
3: E não esqueça nós, não, também. Não esqueça de passar um alô pra nós.
0: Tá certo.
3: E passa uma música boa aí pra nós aí.
0: Deixa com a gente.
3: Música apaixonada.
0: Bora, então, cuida.
3: A música do Carlão, o Carlão, o rei do brega.
0: Eita, tchau. Bexiga, aqui só é forró. Me ajude, que eu lhe ajudo. Um abraço. A dona Francisca e a todos aí do Pium. Tamo juntos. Bora de volta, porque é forró que você quer ouvir. Chegando pra você, lançamento. Matheus Forrozeiro chegando pra você com Amor do Interior, música do poeta Alexandre Pé de Serra, tem lançamento aqui em primeira mão e a gente toca na 100.3 FM. Bora curtir? Bora! Se é forró bom, toca aqui e você curte em primeira mão no programa Sotaque Nordestino. Vamos nós? Vamos nós!
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0: aí pra você, Jorge Altinho. Sou feliz, é clássico, né? Clássico e toca aqui na 100.3 FM. E você, cadê você? Já mandou sua mensagem? Não, manda. 991-15-21-55. Por aqui. Janilson Lima, bom dia, Neto Andrade. Tô na escuta do programa. Bota aí, parede de barro. Tô na escuta aqui na comunidade do Itacutu, Normandia. Alô, Normandia. Bom dia. Amigo Totoco também tá na audiência premiada. Bom dia, Totoco.
1: Alô, Neto Andrade, meu amigo. Bom dia, né?
0: Bom dia, querido. Bom dia.
1: Pode ser qualquer forrozinho da pipoquinha.
0: Eita, vamos embora.
1: Ou então seu.
0: Tá bom, querido. Vamos embora.
1: Que puder, toca sim. Aí.
0: Claro.
1: É o mesmo preço. Fala da isso, que é o Paco.
0: Uhum.
1: Família. Tá o Goiano, que faz Boa Vista pra caralho. Né? Pra
0: certo.
1: O Alex, na Fazenda Canadá, no Surumu, de família.
0: Uhum.
1: Perli, Luziano, família, no Surumu também. E pra o Borracha, família. E o Zé Soares, que trabalha junto com o Borracha e família. E pra todos que tá ouvindo, o Padre Antônio Teixeira, o Ribo Amarelo, Ismael Carlos, o Jossi, o Palmi, a Nova Horada. E pra você também, a Geisa Matos e o Leonel.
0: Um tá abraço. Certo, tá mandado alô. Obrigadão pela audiência, obrigado, valeu. Totoco, tamo juntos. Tem mais aqui, o João. Bom dia, Neto. A Rádio Folha não está prestando, tá só chiando. E seu João aqui do Alto Alegre. Ô, seu João. Obrigado pela informação aí, tá? Tô sabendo não. Tem mais alguém aí, gente? Algum município? Alguma comunidade que não tá chegando no sinal da 100.3 FM? Não é o seu radinho não, seu João. Tá bom? Se mais alguém aí tiver com problema, nos avise aí, por gentileza. Amarildo Brasil. Bom dia, meu querido Neto Andrade. Vamos de forró. Você é tio... Meu amigo, não entendi. Toca um forró bem arretado. Amarildo do Brasil, do bairro Jardim Floresta. Um abraço. E você toca... A rádio que toca... É, a rádio da família Roraimense. Acho algo que ele tentou escrever aqui. Tá certo? Mas muito obrigado, viu, Amarildo, por seu carinho. Obrigado pela audiência. Tem mais gente chegando. Adilza. Bom dia, Neto. Abençoado. Bom dia, abençoado. Mês de agosto para todos nós, saindo do plantão, ligadinha na audiência. Dilza Souza, direto de Manaus. Obrigado, viu, Dilza? Obrigado, tamo junto sempre. Bora de forró, meu amigo Tonicão pediu e a gente toca aqui. Exatamente, me apaixonei por ela. Simplesmente forró da Gabriela. Simbora.
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0: Daqui a pouco estamos de volta.
3: Me apaixonei por
0: música de Neto Andrade.
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0: Meu amigo Ranilson.
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0: lá de...

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0: filme. Meu amigo Jordão pediu com o som trouxe do forró. Não achei gravação boa não, viu, Jordão? Pedi aqui forró sacode. Acho que tá valendo, né? Tá valendo? Um abraço pro amigo Jordão. Seu José, que não é Dona Maria, ali no bairro Jardim Floresta. Muito obrigado pela audiência. Bom demais ter vocês aqui comigo. Deixa eu correr aqui. Porque a turma chegou. Amaril do Brasil. Tamo junto, Amaril. Tamo junto. Obrigado. A Denise também tá na audiência premiada. Bom dia, Denise. Bom dia.
1: Bom dia, Neto.
0: Bom dia, querida.
1: Tudo bem?
0: Tudo na paz.
1: Aqui para desejar um feliz sábado a todos.
0: Seja bem-vinda.
1: A rádio das pessoas que amam Roraima.
0: Exatamente.
1: É a Denise, saindo para trabalhar. Sou cuidadora. Mandar um abraço para todas cuidadoras de idoso.
0: Tá mandando alô.
1: Também. Um dia abençoado para todos.
0: Valeu, Denise. Obrigada. Bom trabalho. Que Deus te abençoe, é, viu?
1: Ligadinho.
0: Pessoa que cuida, né? Que é cuidadora. Tem que ter um coração do tamanho do, né, do planeta, a sensibilidade, né? Parabéns, viu, Denise? Por seu trabalho maravilhoso e tão importante na vida de tantos e tantos, né? Que necessitam daquele apoio. Vamos embora, bora cuidar, que tem mais. Eduardo Figueiredo na audiência premiada. Alô, Dudu, tamo juntos, obrigado pela audiência, obrigado pelo carinho, obrigado por estar junto com a gente. Bom dia, meu amigo. Tô ligado, Eduardo Figueiredo, radialista, tamo junto sempre. Grande Dudu. Dona querida, minha querida Dona Ivone. Bom dia, Dona Ivone, bom dia.
2: Bom dia, meu amigo Neto.
0: Bom dia, meu amor.
2: Meu amigo. Tô aqui no Taiana ainda. Toquei, meu amor. Uma música nova do senhor. Feliz pra todos que estão ouvindo seu programa.
0: Valeu.
2: Pra todos que estão ouvindo seu programa.
0: Valeu, Dona Ivone. Obrigada.
2: Um abração pro senhor, pra sua família.
0: Beijo no seu coração, Dona Ivone. Beijo, Dona Ivone. Aproveitar e mandar um forte abraço à minha... A minha querida Daniele, né? Daniele Queiroz, sempre da audiência premiada lá em Caracareia. Obrigado, viu, Daniele, por estar ligadinha com a gente. Olha quem tá aqui comigo, minha querida Liege. Faz tempo que eu não falo com a Liege. Bom dia, meu querido amigo, na escuta do seu programa. Obrigado, viu, Liege? Beijo do seu coração, obrigado pela audiência. Aproveitar e mandar um forte abraço lá no município de Alto Alegre, meu amigo brasileiro, Dona Neuza, Angela Fernanda, toda essa turma bacana, né? Toda essa turma bacana que está sempre na audiência premiada no município de Alto Alegre. Dona Francilina, bom dia. O seu Bacuri, bom dia. Meu amigo Alex, lá no Apiaú, na audiência premiada, na oficina Talismã, na audiência premiada do Sotaque Nordestino. Lá no município de Bonfim, meu amigo Primo, na audiência. Ligadinho na 100.3 FM, muito obrigado pelo carinho. Tamo junto sempre. Chegando para você, pedido do seu Francisco da Salada, né? Seu Chico da Salada, Tropeiros com o trio nordestino. Bora lá? Bora curtir, vai.
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0: Na capital do Messi, 7 horas e 40 minutos. Trio nordestino, Tropeiros. Música raiz, né? Vamos embora, bora curtir.

Aí, pipoquinho de Normandia, pedido do amigo 20, pra matar a saudade. Isso aqui é, marcou época, né? Pipoquinho de Normandia, Nira, é o primeiro CD da Pipoquinha. Lá eu acho que é 94, se eu não estiver enganado, 95, por aí assim, né? Essa aqui marcou a época, tocando aqui pra você na 100.3 FM. Por aqui, quero mandar um forte abraço ao amigo Lourival Braga, o marreteiro, sempre na audiência, sempre ligadinho com a gente. Quem também tá sempre na audiência é meu amigo Edivan Silva, lá na Fazenda Lagadiço. Bom dia. Ali no bairro dos Estados, quem tá ligado com a gente é... Dona Ivaneide, seu Gilmar, toda essa turma bacana ligadinho também com a gente, beleza? Aproveitar e mandar um forte abraço para o amigo Carlos, lá na Vila Maria, em São Paulo, na zona norte de São Paulo. Obrigado pelo carinho. Tá na Paraíba, né? Tá batendo perna no meio do mundo. Caminhoneiro tem que estar na estrada mesmo. Tamo juntos. Valeu, Carlos.

0: bom, sem perder tempo pra fechar com chave de ouro, porque daqui a pouquinho tem o Clube do Vaqueiro na sequência, chegando pra você, Neto Andrade. O nome da música, Tira a Primeira Pedra. Bora curtir? Daqui a pouquinho estamos de volta.
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1: 7:58.
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0: É isso aí, é isso aí, é isso aí. Tá no ar o seu Clube do Vaqueiro, um dos blocos mais esperados das manhãs de sábados. Meu muito bom dia, vaqueirão. Tem duas coisas. Bora se preparando. Alô, curraleiro. Prepara o boi, porque.
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0: 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O boi vai entrar na pista. Bom demais. Já começa a minha alta astral aqui com o Gleidson Gavião. O Wesley Safadão, simplicidade do vaqueiro. E você curtindo. Ainda dá tempo, né? Você mandar sua mensagem. 991-15-21-55. Participe e faça a festa junto comigo. E por aqui o povo chegando, JF, bom dia, Neto Andrade. Toque o forró com o Dorival Dantas. Ofereço para todos os forrozeiros de Roraima. E também para minha esposa, a Mara. Para minha mãe, a Alice Fidelis. Para Lia Lioto. Lá no sítio Cajueirinho, né? Na comunidade do Chumina, município de Normandia. Estou acompanhando sua programação daqui do bairro João de Barro. Um abraço. Chama forró. Bora, Fidelis.
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0: Tamo juntos. Por aqui também o Adilson.

0: Bom dia, Dilson. Bom dia, meu querido.
1: Bom dia, Nota Grado, moçado, rapaz.
0: Bom dia, querido. Seja bem-vindo.
1: Passando para desejar aí um bom programa.
0: Obrigada.
1: Chegando recentemente aqui do Rio Grande do Norte, passei um mês lá, rapaz. Dá vontade de ficar um dia, mas tem que voltar para Roraima, né?
0: É, tem que trabalhar, né?
1: É isso aí.
0: Bora trabalhar.
1: E para o seu Adilson aí, aqui com o Zé Bento.
0: Valeu, Adilson.
1: 2 quilos. De peso a mais.
0: Faz parte.
1: 4 meses o menino andou mais que a moça que virou cachorro.
0: Eita, menino.
1: Valeu, Valneto Andrade.
0: Valeu, Adilson. Valeu, Adilson. Obrigado pelo carinho. Forte abraço e seja sempre bem-vindo à nossa querida Roraima. Mandar um forte abraço ao querido Josenildo Silvestre lá na AVR, Associação dos Vaqueiros de Roraima. Também vou aproveitar, tá vindo aí, né, gente? Tá vindo aí a festa do Vaqueiro Raiz. É, tem Neto Andrade, vai ter um bocado de gente, vai ter Cirano e Cirino, vai ter... É, que mais? Maninho Vaqueiro, vai ter um mói de gente,
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0: Sem perder tempo. Bora de forró. Felipe Amorim, Natan, resenha de vaqueiro, na sequência tem Cirano e Cirino. Vamos nessa, bora embarcar, porque se você quer ouvir forró, aqui você só escuta as melhores. Cuida!
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0: super sequência musical, super sequência, eu tô com pra você, foi Lininho Batalha, Peão de Vaquejada, também tô com a Roma de Gente, Nasci Pra Ser Vaqueiro, Guilherme Linha com Tarcísio do Acordeon, tocou, foi Felipe Amorim, que foi o Natanzinho, Resenha de Vaquejada, que mais, Toca do Vale, né, Comprando Boi, Gleidson Gavião e Wesley Safadão, tocando aqui na 100.3.
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0: Um forte abraço, querido ABC Ferreira de Aranjo, obrigado pela audiência, ABC que só... Dia de sábado só funciona depois das 8, viu?
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0: Bom dia, ABC. Tamo juntos.
1: Tem
0: o pessoal chegando aqui, ó. Vai mandando sua mensagem, vai pedindo sua música, tá? Vamos até as 9 horas daqui do próximo bloco. Ainda tem mais novidade pra você. Tem música do poeta Alexandre Petserra. Tem mais uma arruma de gente tocando por aqui. Tem Beto Raimundo entre as paredes de barro que pediram. Né? Então tem muita coisa pra acontecer ainda. Por enquanto a gente segue aqui com o Clube do Vaqueiro, trazendo o melhor da vaquejada.
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0: Vamos perder tempo não? Bora não, bora não, bora não. Chegando pra você, Neto André de Vaqueiro Testado, na sequência tem Cirano e Cirino.
1: É
0: forró, vamos
1: nós. É vaquejada, é vaquejada.
0: Depois do intervalo começar, a gente volta com muito mais música.
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0: Isso é Banda Magníficos, tocando aqui na 100.3 FM, Carta Branca, nome da música. Clássico, né? É, música boa. Deixa eu mandar um forte abraço aqui, sabe pra quem? É o pessoal que tá lá no Espaço EVS, da Sandra Ferreira, ali na... Não sei o nome daquela rua, não. Sei não. Bom dia, pessoal. Bom dia, gente. Forte abraço aí pra vocês aí. O último bloco do programa desse super dia, 1º de agosto. Ei, julho foi embora. Já estamos descendo, entrando em agosto. E aí, né, a gente vai entrar agora num período muito delicado, né? De certa forma, Roraima é, não é muito diferente do resto do país, mas por ser um estado com a população menor, onde tudo circula, né, muito rapidamente, é, não basta a velocidade da internet, vai começar um período aí das, né, já começou as convenções, e a gente vai entrar num período aí muito delicado, assim, na busca de escolher os nossos representantes, não apenas, né, dentro dessa quintura aí do, da escolha do governador interino, né, que teve a última eleição aí complementar, mas agora é hora de escolher o seu deputado federal, o seu deputado estadual, é, o seu senador, os seus dois senadores, né? Eu costumo dizer que Roraima é um estado abençoado por Deus, por ser, entre aspas, né, um estado pequeno no sentido da população, então a gente consegue estar mais próximo das pessoas, a gente consegue estar no dia a dia aí, é, compartilhando de, né, das ações dos nossos parlamentares, dos nossos representantes. Então vamos fazer a escolha certa, gente. É complexo, né? É muito, muito fácil falar isso, fazer a escolha certa. Mas é momento de reflexão, né? Momento em que o país, não só o estado de Roraima, é um país, atravessa, em que o mundo atravessa momentos muito delicados, muitas guerras, né? E eu sempre costumo dizer o seguinte, que Roraima é um estado privilegiado mais do que qualquer outro estado, em razão de que qualquer coisa, qualquer migalha que caia lá da mesa, né, dos grandes centros, faz a diferença no estado de Roraima. Mas, infelizmente, muitos representantes insistem em fazer disso aqui um ambiente em que muitos recursos não chegam na mão, né, da população. Na mão que eu digo, nos benefícios, né, seja lá qual for o setor da administração pública. Mas, enfim, não é uma discussão minha, mas eu estou só alertando aqui, para depois não estar chorando, né? Para depois não estar reclamando. Eu não reclamo de nada, eu vou só seguindo. Vou só seguindo e fazendo a minha parte. Vamos embora? Bora cuidar. Bora de forró!
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0: Para acalmar os corações, um negócio bem tranquilozinho, bem calmozinho. Chegando para você, lançamento do Alexandre Pato Serra. Luz de Lamparina, é poesia, é música de qualidade, é música raiz aqui no sotaque nordestino.

0: isso aí, é o seu programa Sotaque Nordestino. Nesse dia 1 de agosto de 2026, chegando ao seu final, muito obrigado a você por sua grande audiência, por sua participação, por você fazer parte da família Sotaque Nordestino. Agradecer a todos que estiveram aqui com a gente, né, até esse momento, prometendo voltar semana que vem com muito mais alegria, com muito mais música boa. Daqui a pouquinho tem Neto Andrade ali no restaurante Ano. Lá vai ter uma... O restaurante Ano, ele está com uma programação todos os sábados, né? Semana passada, por exemplo, foi a culinária amazônica. Esse final de semana, hoje, né, será a culinária nordestina. E a gente vai estar fazendo por lá um som ambiente, somzinho bem gostoso, sabe? Aquele shotzinho bem... Aquela música nordestina bem, bem molinha, como diz o poeta Alexandre Pedro Serra, bem molinha, feito bosta de batata, né? E aí você é nosso convidado. Se você não tem lugar para almoçar, quer comer, né, uma comida deliciosa, uma culinária nordestina, vai ali no restaurante Iano. Neto, onde é que fica o Iano? Fica ali no Eco Hotel, tá? No térreo do Eco Hotel, ali em frente ao Teatro Municipal. Então você está convidado aí para curtir uma música de qualidade, uma comida de ótima, né, de excelência qualidade, e tá com a gente, tá bom? Então um beijo no coração de vocês. Cheiro, vou deixar minha saideira, coração dilacerado. Beijo no coração de vocês, se cuidem, se protejam. Para você que gosta de tomar um negocinho diferenciado, tenha responsabilidade, pelo amor de Deus. Beijo, tchau, gente, cheiro.
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2: 8:58.
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0: Bom dia, bom dia! Está começando mais um programa Conectados aqui na melhor do estado de Roraima, Folha FM 100.3, a melhor do estado, vocês sabem, né? E aí, me conta como foi a sua semana, como é que vai ser o seu sábado, vai ter almoço aí, já tomou seu café, já tá com a família, tá com os amigos, conta aqui pra gente, tá no sítio, tá em casa, tá na fazenda, tá na chácara, tá na vila, na comunidade indígena. Vai dizendo aqui pra gente que a gente vai esperar todos vocês no número 95 99 15 2155. Tá começando agora o programa Conectados comigo, Jaqueline Amazonas. É um prazer ter vocês aqui com a gente até 11 horas da manhã, já ia dizer até 11h30, olha, até 11 horas, agora são 9 horas e 2 minutos aqui na capital Boa Vista. Muito obrigada pela sua audiência. 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E quero falar logo que o Boticário semana que vem vai estar sorteando aí brindes, né, para o Dia dos Pais, no próximo sábado, tá? Vamos logo se articular durante a semana que no próximo sábado a gente vai estar sorteando aí kits do O Boticário para o Dia dos Pais. E vamos saber qual é o clima de hoje aqui em Boa Vista. Em Boa Vista, a mínima é 23 graus, a máxima é 34 graus. Olha só o que o clima tempo está falando. Sol com aumento de nuvens ao longo do dia. À noite ocorrem pancadas de chuva. Será? Vamos acompanhar, hein? Agora a gente vai para Mucajaí. Em Mucajaí, a mínima é 23 graus, a máxima é 33 graus. Segundo o clima-tempo, sol com aumento de nuvens ao longo do dia e à noite ocorrem pancadas de chuva. Agora a gente vai para o município de Iracema. Mínima 23 graus, máxima 33 graus. Segundo o clima-tempo, dia de sol com muitas nuvens à tarde. À noite, anublado. Diminui a nebulosidade, tá? Diminui a noite, tá bom? Então já sabe, Mucajaí, Boa Vista, todo mundo já sabendo que vai fazer sol e chuva, mas vamos saber se o clima tempo está no clima ali mesmo, certo, né, gente? Vai mandando mensagem aí, 95 99 15 2155. Eu quero a participação de todos vocês, não quero ficar aqui sozinha, tá bom? Falando só, eu quero todos vocês, meus queridos, maravilhosos ouvintes, né, de todos os sábados, ou alegria quando chega sábado, porque a gente já sabe que a gente vai dançar aquele forró gostoso, vai escutar aquele sertanejo, né, topzinho, e a gente vai lá pro Rivotril, é, seresta, bolero e brega, só no momento Rivotril, aqui no programa Conectados, que começa a partir das 9 horas da manhã e vai até as 11 horas, com muita música boa pra vocês, e claro, com a participação especial dos meus ouvintes queridos. Vai mandando mensagem 95 99 15 2155, que eu fico aqui aguardando a participação de vocês. Tem o Wesley Safadão com Xande de Avião e Zé Vaqueiro. Tem também aí o Rei Vaqueiro e o Wesley Safadão. Tem também Chiado na Chinela e entre outras músicas que vocês vão amar. Aumenta o som que o programa Conectados já está no ar e é claro que você é o nosso convidado principal. Já vai avisando aí a vizinha, o vizinho, a galera da comunidade indígena, dos municípios, dos estados, do país, de qualquer país. Nós estamos aqui aguardando todos vocês, tá bom? 95 99 15 2155, esse é o número certo. Aumenta o som, porque só está começando o programa Conectados.
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0: Agora são 9 horas e 14 minutos aqui na Capital Boa Vista e vamos mais de forró. Vai mandando sua mensagem 95 99 15 21 55 e participe da nossa programação.
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0: 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Agora são 9 horas e 27 minutos. 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
0: 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Agora são 9 horas e 29 minutos, a gente vai continuar com o nosso forrozinho, porque todo mundo adora um forró. Vou colocar Raiz Saia Rodada. É, sabe cantando o quê? Lady Laura. Já já a gente volta com muito mais, não saia daí, avisa o vizinho, a vizinha, aumenta o som, porque o Conectado só está começando. Aumenta, aumenta o som.
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1: Vai mandando a sua mensagem aí, 95-99115-2155, e participe da nossa programação. Agora são 9 horas e 37 minutos e vamos de Forró Sacode, Tony Guerra e Tati Guel.

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0: Vai mandando sua mensagem 95 99 15 2155 e participe da nossa programação. E aí, tá gostando do forrozinho? É só música selecionada pra vocês. É claro que é só aqui, aqui na melhor do estado de Roraima, Folha FM 100.3. E vamos agora com Brasas do Forró. Sendo assim, vá com Deus, toca no telefone, eu duvido, eita forrozão. Vamos então, aumenta o som.
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0: Agora são 9 horas e 46 minutos.

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9: 9:56.
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11: Voltamos, voltamos. Agora são 9:59 aqui na capital Boa Vista. A gente tem que faturar, né, meu povo? Tem que faturar. 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
1: 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E agora, vamos.

0: Então, falar com os nossos ouvintes queridíssimos, que nós amamos. Vai mandando sua mensagem.
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0: Aproveite e mande a sua mensagem. A dona Rita de Caça, lá do São Bento, mandou mensagem. Bom dia, minha querida.
2: Bom dia, família Folha. Dona Nazaré, seu Getúlio, Jaqueline Amazona, linda e maravilhosa. Um sábado maravilhoso pra nós, tá bom?
0: Amém.
2: Eu ganhei uma música e oferecer pro Benjamin.
0: Lá na
2: o meu grande amor da minha vida, Dan Lucas.
0: Tá bom, já no momento Rivotril, hein? Ximenes, meu querido, lá do Urubuzinho, que saudade eu tava de você, meu querido. Como é que você tá? Como é que tá a sua região? Bom dia!
3: Bom dia, Jaqueline. Tô aqui na batalha, minha irmã. Dia todinho, se brincar, chega até de noite.
0: Eita!
3: Mas o rádio ligado, viu?
0: Ô, coisa boa! Ô, coisa boa! Sabadão, né?
3: Então, um ótimo dia pra todos aí, Jaqueline.
0: Tudo pra bom. Nós, Ximenes! Dilza, bom dia, meu amor, Jaqueline Amazonas. Bem-vinda ao mês de agosto. Hoje é dia 1º de agosto, meu povo, com muitas bênçãos. Ligadinha no Conectados, Dilza Souza de Manaus. O Gilberto mandou bom dia, senhora Jaqueline. Estamos na escuta do seu programa, que gosto muito aos sábados. Hoje estamos em mais uma missão do ECC da Consolata, aqui no Senai do Asa Branca. Sou Gilberto da Márcia. Essa apresentação você conhece. Eu sou a Jaqueline do José. O ECC aí das igrejas católicas, né? Esse final de semana é da Consolata. Muito obrigada pela audiência de todos vocês. Bom dia, Dona Ivone de Alto Alegre. Bom dia, queridona.
4: Bom dia, minha princesa linda, Jaqueline Amazona. Bom dia, minha princesa. Estou aqui ligadinha ouvindo o programa. Tá com a música boa aí do Gustavo Lima.
0: Já.
4: Ofereço para tudo que está ouvindo o seu programa, para todos os taxistas, para todos os amigos aí da rádio.
0: Tá bom.
4: Para vocês aí da rádio. Para mim, né, minha princesa?
0: Que com certeza.
4: E para minha filha, para minha filha, meus netos lá no Alto Alegre.
0: Tá bom.
4: Um abração, minha princesa.
0: Um abraço para a senhora também, Dona Ivone. Agora a gente vai para o nosso momento sertanejo. Aumenta o som, que o programa Conectado só tá no meio, tá? Tá quase terminando, mas a gente tem muita música boa para colocar para vocês. Agora são 9:10. Aumenta o som. Programa Conectados comigo, Jaqueline Amazonas.
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3: Agora são 10 horas e 21 minutos. 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Então vamos agora para um breve intervalo comercial. Na volta a gente vem falando com os nossos ouvintes queridos e também o nosso momento Rivotril. É, aumenta o som que é daqui a pouquinho. Não sai daí, fica sintonizado na 100.3, a melhor do estado de Roraima.
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0: E voltamos. Agora são 10 horas e 27 minutos aqui na Capital Boa Vista. Já mandou sua mensagem? Não mandou? Estou aqui aguardando a sua participação. 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Um beijo no seu coração, meu querido. E agora a gente vai para aquele momento maravilhoso, momento Rivotril. Só que antes vamos falar com os nossos queridinhos. Dona Ivone mandou mensagem aqui dizendo que o neto dela tá fazendo aniversário. A gente já vai colocar o seu áudio. Quero mandar um alô pra Cleonice. O Risca Faca mandou mensagem aqui. Bom dia, meu querido!
1: Bom dia, minha amiga Jaquelina. Tô na escuta. Quero mandar um alô aí pros meus amigos que estão na escuta aí. Primeiro, a Jesus Amada, minha princesa, que tá em festa aí no sítio. Tô sabendo.
0: E coisa boa.
1: Meu amigo Leonel, Mandulão. E quero caça um modão raiz aí, daqueles bem bom aí pra nós, escuta aí, que eu tô na escuta aqui, beleza?
0: Beleza.
1: Tô participando aqui.
0: Tá bom.
1: Tomar um agora.
0: Eita!
1: Cuida.
0: Eita, agora vai começar o momento Rivotril. Quero aproveitar e mandar um alô pra Cleonice, Suzana, Dinalva, Giedra, DJ Tonelada, Dinalva, Thalita, Nonato, Anísia, Ana Carolina, Roger, Val, Francisca, Douglas, Gustavo, Marcos, Osvaldo, Robson, Andro, Kelly, Ivone, Leimar, Adriano, Bruna, Lari, Márcio, Mari de Jesus, Maria, Johnny, Ana das Graças, Andrade, Adailson, Antônio, Josilene, Nardi, Duda, Matheus, Gilvan, Paulo André e entre outros ouvintes que estão aqui. E vamos agora para o nosso momento Rivotril. Aumenta o som, só música boa demais.
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1: Agora são 10 horas e 56 minutos, eu venho para me despedir de vocês, é claro, meus queridos ouvintes queridos, né, de todos os sábados, lembrando que segunda a sexta-feira eu estou a partir de meio-dia no Jornal da 100.3, às 18 horas, no Resumão da Folha, que você pode mandar mensagem no 95 99 15 21 55 e participar da nossa programação. Quero mandar um alô para Cleonice, que está na escuta, né? A dona Ivone mandou aqui a mensagem do aniversário do neto dela. Né, dona Ivone, vamos ouvir aqui.
2: Minha princesa linda, o meu neto tá fazendo aniversário amanhã, meu neto, Otávio, tá fazendo aniversário amanhã. Ele manda nota alegre, aqui nota alegre. Toca uma música aí de uma música boa aí pra ele aí, eu ofereço pro meu neto.
1: Tá bom, então, dona Ivone, a Rocinete Francisco Cesário, lá do município de Mucajaí, do sítio Nova Vida. Muito obrigada pela audiência de todos vocês, meus queridos, amados ouvintes. Eu fico por aqui. Um bom final de semana para todos vocês. Que Deus abençoe grandemente, né? Saúde em primeiro lugar, que o resto a gente corre atrás, né? Estamos no mês de agosto. É, o ano já está quase terminando, né? Já estamos no mês de agosto. E eu espero que dê tudo certo nesse mês para todos nós, né? Um beijo no coração de vocês, um bom final de semana e cuidado, hein? Vamos viver com responsabilidade. Um beijão no coração de vocês. Vou deixar vocês agora com Pablo Tomara. E até o próximo sábado, se Deus quiser.
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3: 11:02.
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todos, um pra cada um, na verdade, né? Sal bom, menino, demais. Vamos pra lavar roupinha, escutando a nossa 100.3. Tá bom também pra você curtir aquele som alto, dando aquela limpada na casa, né? Ou pegando a estrada aí pra ir pra um sítio, pra um banho. Delícia! Me leva junto!

0: escutando a gente, né? Pro 991-15-2155. Só soca, dona.
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0: Só soca, dona. Ainda tinha uma mensagem aqui pra Jaqueline Amazonas, né? Ela já abandonou nós. Nem quis ficar pra fofocar um pouquinho. E é isso, o programa tá só começando com muita música boa pra você, então fica ligadinho aqui na sua 100.3 e vamos curtir agora Panda, Mas Eu Quero. Será? Então bora curtir comigo. Aumenta o som, meu filho, porque aqui só toca as melhores.

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6: Eita, coisa boa! Você ligadinho na melhor, na 100.3 FM, a rádio das pessoas que amam Roraima. Ligadinho aqui comigo está a minha amiga Liege. Bom dia, gata. Sucesso, curtindo o teu programa. Obrigada. Fazendo aquele almocinho, Liege. Hã? Me conte, Liege. Liege, naquela limpezinha na casa, fazendo a comidinha, né, Liege? Adoro. Um abraço, viu, minha querida? Deus te abençoe, viu? Primeiro de agosto. Nossa. Começando o nosso mês de agosto. Muitas pessoas falam que é desgosto, pra mim não. É um mês muito importante. É o mês dos homens da minha vida. É o mês do Dia dos Pais, né? Meu querido, maravilhoso pai, Júlio Pinto, né? É aniversário do meu filho. Quase nasceram no mesmo dia os dois, mas aí eu dei uma enroladinha, seguradinha. Meu pai faz dia 9, que esse ano cai agora no Dia dos Pais. E dia 10 é o dia dos pais, ou o dia do aniversário do meu filho, né, no caso. Então, são dois aniversariantes importantíssimos na minha vida, né? Então, eu amo o mês de agosto. Não tenho o que reclamar. Deus é maravilhoso demais. 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Quem sabe a gente não traga até ele aqui no programa, né? Eu acredito que ele vai vir aqui. Aí você vai aproveitar bastante e essa entrevista aí com o Benny Pérola Negra, beleza? Deixa eu ver aqui. Estamos na estrada, te dando uma carona. Adoro! Coisa boa, Rocinete. Obrigada pela sua carona, querida. Aproveite bastante nossas músicas aqui da 100.3 FM. Beijo pra você e toda a família, viu? Vamos embora? Então vamos, aumenta o som, que a gente gosta de curtir muita música boa, né? Então...

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2: O Mário Fernandes, depois que acaba, é só oi e tchau.
3: A rocha, Felipe, agora. Forró daquele jeito.

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2: O que será que tinha naquele áudio, hein, meu irmão?
3: César, eu também quero saber, viu?

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2: 11:58.
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3: Já de volta por aqui na melhor, na 100.3 FM, a rádio das pessoas que amam Roraima. Deixa eu ver aqui, temos mensagem, né? Bom dia, gata, tô ligada aqui no Buritis, é o Claudionô. Obrigada, Claudionô. Como é que tá aí, Claudionô? Muito quente? Aqui tá bacana, olha. É, menino. E você curte aí um breguinha, gosta de uma musiquinha do Rei? Quem que não gosta, hein? Pois é, então vem aí dia 29 de agosto, né? Tem aí o Benny Pérola Negra, ele que tem a voz aí muito parecida com o Rei. Deixa eu colocar aqui uma musiquinha pra vocês curtirem e já também entrar no clima, né? Eu vou selecionar a música aqui, depois eu volto contando pra vocês como que vai estar acontecendo tudo isso no dia 29 lá no CTG, beleza? Vamos curtir então Jorge Mateus.
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3: Agora Henrique e Diego, pra você singular.

Amar como eu te amei, Henrique e Diego, singular pra você. E olha só, agora eu vou falar pra vocês que acontece no dia 29 de agosto. Dia 29 de agosto tem aí o Bregão American Fest. É, um espetáculo emocionante aí pros amantes do brega. Então você que ama um brega, já sabe, é no dia 29 de agosto, lá no CTG, acontece a partir das 20 horas o show O Rei Vive com o cantor Benny Pérola Negra. Olha só o que você vai curtir lá, ó. Aumenta aí o som. Benny Pérola Negra.

top demais, né? Eu vou colocar uma dele agora cantando o rei pra vocês, tá? É, bem Pérola Negra. Ele que tem a voz muito parecida com o rei Roberto Carlos, né? O Reginaldo Rossi, né? Então, eu vou já colocar pra vocês. Reginaldo Rossi. E aí, me conta de onde você está escutando a gente, hein? Me fala aí, eu quero saber se você tá me dando aquela carona maravilhosa nesse calor, né? É calorzão, menino. Bom demais. Dia 29 de agosto lá no CTG. E ainda tem mais, olha. Antes do show, tem um grupo de Seresta Nostalgia tocando aqueles clássicos que marcam gerações pra você. Então, vou fazer você cantar do começo ao fim. Telefone pra contato 991588393 ou 991644489. Aí, ó, bem a Pérola Negra cantando aí os sucessos de Reginaldo Rossi.

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Canta, Benny, canta. Eita, menino. Se meu amor não chegar, é Benny na Pérola Negra.

0: 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Bom demais, né? Ô, oh, delícia! Pra você que curte um breguinha maravilhoso, é bem Pérola Negra pra você. Vamos embora, então. Aumenta o som, DJ.
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11: De volta na melhor. Jaqueline que quer uns forrozinhos, né, Jaqueline? Fazendo aquela comidinha top do sábado, querida. Eita, Jaqueline. Então arrocha aí, ó. Essa é boa, essa é das nossas, das antigas. Aumenta o som.

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coisa boa. Vou finalizando o programa de hoje. Volto sábado que vem, se Deus quiser. E ele permitir. Um grande beijo no coração de todos. Um beijo pro meu esposo maravilhoso, cowboy da robótica. Cheiro, vida. Já chego aí, hein? Vou indo embora, gente. Beijo. Fui. Até sábado que vem, hein? Guardo vocês por aqui a partir de 11 horas da manhã. Tchau, tchau.

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3: 1:28.
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3: 1:58.
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3: 2:30.
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2: Aí, Júnior, o que será que tinha naquele áudio, hein, meu irmão?
3: César, eu também quero saber, viu?

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8: Olá, boa tarde, olha, olha, 15 horas e 3 minutinhos, onde? Aqui na Folha 100.3 FM, a rádio das pessoas que amam Roraima. Meu nome é Brena Lorena, para você que tá chegando agora, seja muito bem-vindo aqui na Folha 100.3, no programa Super Nejo, 99115-2155, para você mandar mensagem, pedir a tua música e participar aqui, claro, ajude na nossa play. Sabadão aí é dia de quê? De Super Nejo, dia de arrastar o chifre no asfalto, não é verdade? Porque é hoje que a gente só volta amanhã e quem for de papel que se rasgue. Eita, coisa gostosa. Fala pra mim qual a programação, hein? 15 horas e 3 minutinhos, você tá na Rádio Folha 100.3. Sintonia.

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4: Você está sintonizado na melhor, na Rádio Folha 100.3 FM, a rádio das pessoas que amam Roraima. Muito obrigada pela tua companhia. Sintoniza e fica aqui porque até às 17 horas tem o melhor do sertanejo. Meu nome é Brena Lorena, para você que está chegando agora, seja muito, muito bem-vindo. Eita, deixa eu botar esse retorno aqui, vamos lá. Um beijo tão especial aqui para o DJ Tonelada, para a Rosinete, para a Dona Ivone, nosso ouvinte. Vamos lá, tem também boa tarde, Lorena. E Leonardo da Manjari mandou alô para o meu esposo, Divaldo, do Mototáxi da Manjari. E ela quer uma música do Gustavo Lima, Ficha Limpa, é agora que a gente toca. Vamos lá, beijo para você, Eleonara. Vamos lá, tem a Dona Ivone, beijo Dona Ivone, obrigada pelo seu carinho, pela sua companhia. E também o Carlos, boa tarde, Brena, já estou aqui na escuta do programa e gostaria de ouvir Gustavo Lima, Bala Lajada. Eita, rapaz, vocês estão que estão, hein? Vamos lá, Dona Ivone, vamos ver. Dona Ivone, o que, que a Dona Ivone pediu?
5: Boa tarde, minha princesa linda, Brena Morena, estou aqui ouvindo o programa. Tá com a música boa do Gustavo Lima, ofereço para vocês da rádio. Eu estou ouvindo, tá ouvindo seu programa. Para mim, né, minha princesa? Não perca o seu programa. Que Deus abençoe você, sua família. Um abraço.
4: Amém. Muito obrigada pelo seu carinho, Dona Ivone. Olha, três pedidos do Gustavo Lima. Quem, como que eu não colocaria um Gustavo Lima aqui, hein? É, já tava na agulha aqui outras músicas, mas vou colocar logo Gustavo Lima. Vamos lá. Gustavo Lima. Eu vou colocar Quem Ama Dá Valor. Vamos lá. Eita. Aqui é ao vivo, nada, aqui tudo é real, nada é fake. Deixa eu ver quais foram os pedidos do Gustavo Lima. Quem foi? A Rosinete me pediu qual? Não. A Ilionara. Vamos lá, Ficha Limpa. Vamos tocar a Ficha Limpa. Gustavo Lima, Ficha Limpa. E depois eu vou tocar. Depois. É, vou tocar aquela que o. Quem pediu? O Carlos lá de São Bento pediu. Bala Alojada. Vamos lá, começando aqui.

0: E agora com o pedido musical, né, que cortou porque entrou o nosso Blake. Agora vamos com Fim de Noite, essa regravação.
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na sequência. Simone Mendes.

0: E lá no Salão JD Studio é onde eu arrumo meus cabelos, sempre deixo impecável o Salão JD Studio, o Zezinho, Dionê sempre arrasa, a Patrícia também, tá? Então se você quer ficar com o cabelo lindo e maravilhoso, já aproveita e agenda seu horário. E obrigado, Dionê, pela tua participação, vou mandar mensagem, beijo no seu coração, minha linda.
1: Meu

0: Traia, vem o nome deles, bebê!
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2: Agora você vai escutar João Neto e Frederico. Olá, boa tarde, Breno. Um abraço para todos os ouvintes, principalmente para o Mocajaí, Ismael aqui em Nuremberg, na Alemanha. Semana que vem eu estarei aí em Roraima para saborear os tambaquis. Beleza, Ismael, obrigada pela companhia. Telzinho também. Vamos lá, Dionei. Deixa eu ouvir. Aqui, cadê? Eu já ouvi o da Dionei colocar o áudio dela aqui.

essa sequência maravilhosa, quero antes aqui mandar um beijo especial para o Josiel, que está sintonizado na Folha 100.3, a rádio das pessoas que amam Roraima. Obrigada, meu amigo, pela tua companhia.

E agora vamos escutar Léo Magalhães, Oi. E toda vez que você me disser Oi, eita coisa boa, sábado é dia de quê? De arrastar o chifre no asfalto.

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2: 3:58.
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Você está escutando a Folha 100.3 FM, a rádio das pessoas que amam Roraima. Meu muito obrigada pela tua companhia. Tava ajeitando aqui o meu retorno. Um beijo para cada um de vocês que estão me mandando mensagem, para Ana, para Gisele, tá? Obrigada, obrigada. Beijo no coração, tá bom? Beijo, beijo. Vamos lá, gente, é o seguinte, tô fazendo uma play aqui bem legal pra gente fazer tipo aquelas pedradas bem de arrastar o cheiro de um asfalto, não é verdade? Então vamos lá. Vou começando com Amei Demais, de Eduardo Costa. 991152155, WhatsApp pra você mandar mensagem, interagir comigo e também pedir a sua música, tá? De novo, 991152155. Carlos do São Bento, fala pra mim, tu tá arrastando o cheiro no asfalto junto comigo? Me conta. Se tiver, já continua, porque aqui só toca pedrada, só música boa, não é verdade? Então nessa sequência, sem mais delongas, vamos com Eu Amei Demais, Eduardo Costa. Eita coisa gostosa, aumenta o som, porque aqui é Folha 100.3, a rádio das pessoas que amam Roraima.

nessa sequência de música boa, vamos com essa regravação Você Vai Sentir Saudade com Jorge e Matheus. Eita, que hoje é dia de voltar só amanhã.

0: Morena.
1: E agora, Daniel, que era eu. Essa aqui é muita pedrada, né não? Só aqui que você curte as melhores. Não muda de sintonia, porque você vai deixar de sofrer comigo.

E nessa sequência, vamos escutar Bruno Marrone, César Menotti, Fabiano, Marília Tavares. E também continuaremos com Eduardo Costa, o Marcos e Belucci, Chitãozinho e Xororó. E Hugo Pena e Gabriel, uma seleção daquelas de arrastar mesmo, tá bom? Então permaneça aqui comigo até às 17 horas. Aliás, não mude de sintonia, porque a Folha é a rádio das pessoas que amam Roraima. Beijo, agora uma hora só de música pra você.

vou deixar aqui uma mensagem toda especial que um ouvinte mandou aqui. E ele pediu que eu não falasse o nome, mas vamos lá. Sei que ela está escutando a rádio agora. Quero oferecer essa música para alguém muito especial que conheci na faculdade. A gente conversava, sonhava, mas a vida acabou nos levando para caminhos diferentes. As aulas terminaram, o tempo passou e hoje restaram apenas as lembranças, os sorrisos, os olhares e o carinho que jamais serão esquecidos. Se você estiver ouvindo, saiba que sempre vai existir um lugar especial no meu coração para a nossa história. Que Deus cuide de você e que seja muito feliz. Essa é a música que dedico a você com muito carinho e saudade. Eita, eita saudade. Ai, vamos lá. Henrique e Juliana, maior saudade. Beijo pra você e com certeza ela ficou muito feliz ouvindo essa declaração, um ato de carinho, de amor. E sim, ela também vai te levar no coração pra onde quer que ela for. Beijo.

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2: 4h58.
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Isso mesmo! Chegando! Mas o programa Estação Jovem. Comigo, Renison Braga. Até as 20 horas, muita música pra você curtir aqui na sua 100.3.

0: Então já sabe, você pode participar, interagir, mandar o seu alô. 91 15 21 55. E curtir a melhor programação da, que é a Rádio Folha, né? A melhor programação do estado de Roraima. Beleza? Então começando. Repetindo aqui o nosso WhatsApp, 91 15 21 55. Você manda pra cá o seu alô. E vamos curtir junto aqui a 100.3, as melhores músicas do programa Estação Jovem. Preparado aqui só pra você se divertir e curtir. Vamos começar então? Vamos lá, vamos começar com essa que é... Falar que nem é chibata, essa é top. Vamos de música, vamos começar assim, nesse estilo.
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0: Isso mesmo, você está acompanhando o programa Estação Jovem comigo, Renison Braga, e claro, todos os sábados, programa Estação Jovem a partir das 17 horas e a gente vai até as 20 com muita música para você conferir. Olha, mandar um alô especial para dona Ivone, ela que está ligadinha aqui na 100.3, mandou aí sua mensagem. Vou colocar aqui, mas olha, do Gustavo Lima eu só vou tocar mais tarde um pouquinho, tá bom, dona Ivone? Mas vamos lá, vou ouvir aqui o seu áudio.
1: Boa tarde, meu amigo. Boa tarde, pai, boa noite, né, meu amigo? Isso. Meu amigo, eu tô aqui ligadinho no rádio e no programa. Ofereço essa música que você toca aí do Gustavo Lima, ofereço pro Valmir lá na fazenda que aí, ele tá trabalhando, Valmir. Lá na fazenda de soja, né? Eu não sei o nome da fazenda, mas ele trabalha na fazenda de soja, o Valmir. E pra todos os ouvintes que estão ouvindo seu programa, pra todo taxista, pra minhas cias, minhas netas lá do Atalegue. Eu tô aqui no Taiano, meu amigo, tô aqui no Taiano. Tô com saudade de vocês aí da rádio, quero te ver de novo. Um abraço, meu amigo, pra você. Eu falo meu amigo, porque minha língua não dá de eu falar seu nome, tá bom? Você sabe qual música é que eu gosto, então eu tô aqui ouvindo. Eu não perco seu programa de jeito nenhum, fica até quando acaba, eu tô com o rádio ligado. Um abraço, meu amigo.
0: Obrigado, Ivone.
1: Meu amigo,
0: olha,
1: eu esqueci
0: aí,
1: de te falar. Eu falei pro meu neto, o Otávio, o Vaqueirinho, do Alto Alegre. Tá fazendo aniversário amanhã, o Vaqueirinho.
0: Feliz aniversário.
1: Eu ofereço pra ele essa música.
0: Tá bom, eu vou colocar daqui a pouquinho, tá bom, dona Ivone? Dona Ivone, ouvinte, sempre ligadinha aqui na 100.3. Acompanha toda a programação da Rádio Folha. Legal. Obrigado, dona Ivone, por sempre participar aqui com a gente. Olha, um alô também especial para Marli, ela que tá ligadinha aqui. Também vai para Francilene Silva dos Santos, também tá ligadinha aqui na 100.3. Vamos de música, vamos de mais música. Bem, eu tô mudando um pouquinho o ritmo, porque a gente, né, o bloco anterior aí teve muito sertanejo. Mais cedo aí teve brega, então a gente muda um pouquinho o estilo do programa, não é? Pra dar uma diversificada musical pra você curtir aqui na sua Rádio Folha FM 100.3, tá bom? Então vamos com essa agora.
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2: 5:58.
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12: Dezoito horas em ponto. Olha, meu alô especial aos nossos amigos motoristas de aplicativo, também dos táxis convencionais, além dos nossos amigos caminhoneiros que estão levando e trazendo o desenvolvimento do nosso país, do nosso estado, da nossa capital. E aí, como é que tá a sintonia aí no, em Bonfim? Já tá tudo ok? Ou ainda... Porque a gente estava passando aí por ajustes técnicos. Então, se você que está acompanhando aí através do aplicativo ou até mesmo pelo rádio, né, passe aí essa informação para a gente, se já está tudo ok ou se você está apenas acompanhando pelo aplicativo. Que, lembrando, o nosso aplicativo é o Folha FM 100.3. Você pode estar baixando aí no seu Play Store e curtindo a melhor programação do estado, com certeza. Olha, manda um alô especial aqui pro Claudenor do Buriti, está ligadinho também. A Francilene Silva do Santos também ligadinha aqui. Valeu a todos vocês que estão na sintonia aqui da Rádio Folha FM, a rádio das pessoas que amam Roraima. Olha, vamos agora atender o pedido musical da nossa amiga dona Ivone. Tá ligadinha lá no... Esqueci agora, menino. Tayano, é Tayano. Ligadinha aqui na Folha FM 100.3. Obrigado, dona Ivone. Vamos curtir agora. Termina comigo antes. Essa do Gustavo Lima. E daqui a pouco eu vou atender o pedido musical também do Claudenor. Tem muito tempo, até as 20 horas aí pra tocar muita música pra você curtir aqui na sua Rádio Folha.
2: Porto Alegre!

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4: 18:31. A gente vai mudar agora um pouquinho o repertório musical. Vamos pro momento Rivotril. Aquela salada musical que a gente faz. A gente tocou aí muita música eletrônica pra diversificar um pouco, não é, os programas, já que toca muito sertanejo durante a programação aqui da 100.3. A gente chega aí com uma pegada mais eletrônica, uma música mais internacional pra você curtir, é claro, aqui na sua 100.3. E agora a gente vai pro Salada Musical. Aqui a gente vai tocar agora para você acompanhar a Joelma, que não pode faltar, minha playlist musical, Marília Mendonça, Léo Magalhães, para quem curte Léo Magalhães, então já se prepara aí também, Yasmin Sensação, Você Sabe Que Eu Sou o Seu Amor, além também de Marília Tavares, Primeira Vez, essa música também é sensacional. E a Simone Mendes, que vai participar, vai vir, não é, aqui em Roraima pra, se eu não me engano, é Festa do Vaqueiro, é isso? Que vai, é isso. Simone Mendes é uma das atrações. Então a gente vai começar agora com Henrique Iglesias e aí o segmento dessa salada musical, momento Rivotril, em homenagem a Jaqueline Amazonas. Vamos de música, vamos deixar de lero-lero, porque sei que você tá aqui pra ouvir música.
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5: Dezenove horas e um minuto. Olha só, vamos mandar alô especial aqui pra Márcia Eloá, isso, tá aqui. A gente tá com uns dias sem Rádio Folha. Município de Normandia, no sítio Lago Redondo, sem sinal de rádio. Olha aí, então, é porque estão fazendo aqui um ajuste, não é, no transformador. E logo, logo vai voltar tudo ao normal. E vocês vão poder estar acompanhando, ó. Através do aplicativo também, você pode acompanhar Rádio Folha FM, baixar no seu Play Store e fica ligadinho aqui com a gente. Enquanto isso, não é? Você que pode ter aí a... pode baixar, não é? No aplicativo aí ou no seu celular e acompanhar aqui a programação, não é? Principalmente nos municípios que não estão conseguindo nos ouvir pelo rádio convencional. E aí é porque estão fazendo a manutenção, mas logo, logo vai ser resolvido esta situação e aí todos irão poder estar nos ouvindo. Mas desde já agradeço aí por estar nos informando sobre a falta, não é, de sinal aí da Rádio Folha FM 100.3. É a Márcia Eloá. Olha, chegando mais música para você, a gente agora vai mudar totalmente de novo o ritmo musical. A gente vai com a saideira, não é? Saideira ainda não, porque ainda tá um pouquinho cedo, a gente vai até as 20. Então você já vai sentindo aqui, se preparando aí pro nosso amigo Roger Lima, no seu programa Overnight. Vamos de música, vamos lá, que aqui não para a frequência musical.
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10: Dezenove horas e 31 minutos. Olha só, vou com esse recado importante que você também ouviu há pouco aí, que é o convite, não é, para você curtir o Bregão American Fest. 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Eu não acredito que você vai perder, hein? Curtir esse tributo aí ao grande Rei do Brega, Reginaldo Rossi. 19 horas e 33 minutos, a gente vai pro bloco final musical. Daqui a pouquinho tem o nosso amigo Roger Lima com seu Overnight dos anos, tocando aí os maiores sucessos dos anos 80, 90, 2000, 3000. Só com ele, com esse garoto aí que curte as clássicas, não é? As que marcaram época.
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10: Já sabe. Logo após aí o programa Estação Jovem, já vem o Overnight, às 20 horas. E vamos com o bloco final. Ó, e desejando para você que nos acompanha um bom finalzinho de sábado. E desejar um bom domingão. E é claro, se você for beber, não dirija. Se dirigir, não beba. Evite acidentes, tá bom? Vamos de música.
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